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0: تلوكو Valeu, família, lindo demais.
1: Faz barulho pro JP aí, gente!

0: E aí, Lucas Louco?
1: MC Lan.
0: E aí, ladrão?
1: É nós novamente.
0: Ô, João. Hoje eu estou no horário de verão.
1: Eu tô no Mandelão.
2: É o Lan e o Lucas Louco mudando o time do seu dia.
1: Acorda, bundão.
0: E aí, Lucas Louco?
1: Quem diria? Nós no Mandelão.
0: É, bumbum. Ó, bumbum. Ó, bumbum.

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1: Lucas, eu quero ver se você lembra dessa daqui, ó.

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1: Que moda é essa, gente?
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1: 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Eu tenho vários, mas no momento.

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4: Mas aí, Alicia, o que é aquilo ali?
5: Aquilo é um cavalo, hoje.
4: Esse cavalo amarelo.
5: Vai estar na moda, gente.
4: Mas que moda, cavalo? Só tem o bairro, rapaz.
5: A onda agora é o cavalo amarelo.
4: Mas então quer dizer que o focinho de porco é tomada. Tô louco, então.

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1: Prazer
0: viu?
1: É
0: muito
1: meu.
0: Muito feliz. Valeu mesmo.
2: Pro coração se apaixonar. Eu ofereço pra vocês aqui, ó.

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1: Falou tudo, João Neto.
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0: Quem gostou, bota a mão pra cima e bate o palmo!
1: Cadê os gritos pro Gustavo, gente?

0: Obrigado, gente.
1: E aí, bebês? Essa moda é sucesso, gente.
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0: Obrigado! Com vocês, eu vou até cantar um pedacinho de uma música, fala assim. É, fui mais um na sua vida. Gilberto e Gilmar!
1: Obrigado! Tudo bem? Boa noite, boa noite!
2: Boa noite!
1: Boa noite!
2: Boa noite!
1: Vamos lá então! Música da saudade!
2: Vamos lá!

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1: Me tira uma dúvida aqui. 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

0: coisa linda, que honra, gente.
1: Obrigado. Muito obrigada, gente. Que Deus abençoe vocês. Valeu, Goiânia!
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0: Vinícius.
1: Alô, meus amigos de Laguna Caravã Região, bom dia.
2: O amor pro coração, quero ver.
1: Está começando, né? Está começando mais um Terra Sertaneja. Rádio Interativa FM 104.9. É o programa Terra Sertaneja no ar. Hoje é dia 2. Isso é 2 de julho de 2026. É quinta-feira, né? Quinta-feira de novo. Para alguns amigos aí é pré-sexta-feira, né? Estamos começando mais um Terra Sertaneja para você, Joãozinho, e você. É o Terra Sertaneja que começa, participe conosco, mande um zap pra nós. É isso aí, manda um WhatsApp pra nós aí.

99977-1049. Participe com a gente, pede sua moda, peça aí sua música. É, só modão aqui no Terra Sertaneja, né? Um abraço muito especial pra você que acompanha a gente. Um bom dia especial lá pra Dona Cida e pro Antônio, né? Dona Cida e Antônio lá na Central, ligadinhos com a gente. Bom

0: E também lá pro Hilário, é, o Hilário tá ligadinho com a gente também, o Hilário, Dona Sueli, o Ivan, todas as manhãs, né? Todas as manhãs, final de madrugada, começo da manhã, o nosso amigo Hilário, a Dona Sueli e o Ivan estão ligadinhos aí curtindo a nossa programação. Muito obrigado, hein?
1: Fica do meu lado,
0: Olha só quem está com a gente também, a Genesi, lá de Dourados, curtindo a nossa programação. Ela quer ouvir, ela disse: Bom dia, Joãozinho. Toca a música Evidência, Chitãozinho e Chororó. Ofereço pro meu amor, é o Mauri Grando. Alô, Mauri Grando. É o Lava Jato, Angico Preto, né? Bacana, grande abraço, bom dia. Obrigado, hein? Obrigado por estar acompanhando a gente aí, tá bom? A Genesi e o nosso amigo Mauri. Então vamos para a sequência, então, né? Vamos abrindo a primeira sequência de hoje. É o Chitãozinho Chororó. Evidências.

0: El Duo Glacial, Camisa Branca. Nós ouvimos também Evidências, Chitãozinho Chororó. A Gênesis pediu e ofereceu lá pro amado, né? Pro amado, pro Amore, né? O Mauri Grando. Obrigado, Gênesis, pela participação. Olha, manda um bom dia lá pro meu amigo João Pires. João Pires curtindo a nossa programação, do João Pires, a professora Sônia também, né? Aquele abraço muito especial, bom dia, obrigado, hein? Obrigado, João Pires. Obrigado, professora Sônia, aí pela participação com a gente, tá bom? Bom dia, obrigado por esta maravilhosa companhia.
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0: Muito bem, são 5 horas e 14 minutinhos. Agora, 5h14, aquele abraço a você que nos acompanha todas as manhãs. É, esse é o nosso amigo João Pires, né? Um abraço, João Pires. Obrigado por estar conosco aí curtindo a nossa programação. João Pires, professora Sônia, obrigado pela companhia, obrigado pela audiência. A nossa ouvinte de todas as manhãs, né? Aí a Célia Bogado, curtindo o programa conosco também. Um abraço muito especial, viu, Célia? Obrigado pela audiência, Célio, o Rafael, né, a Stephanie, todas as manhãs acompanhando a programação. E hoje ela pediu Casa de Caboclo com Rick e Renner. Tá bom? Vamos tocar para você já já, beleza? Obrigado pela companhia, obrigado pela audiência.

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1: É isso aí, vamos então agradecendo também a presença da moçada que ouve a gente lá nas fazendas, né? Pessoal de fazenda aí, pessoal do leite, pessoal das lavouras, trabalhando já, né, nessa manhã, mas curtindo aí a nossa programação. Obrigado por esta companhia maravilhosa.

Mandando um bom dia também, vou mandando um bom dia também lá pro Tonhão, né? Pro Tonhão e pro Valcir. É, estão ligadinhos com a gente aí. É, o Tonhão e o Valcir. Bom dia, seu João. E é o Tonhão, toca pra nós aí. Pai, para todos nós ouvir, obrigado. Obrigado a você, meu amigo, pela participação. O Tonhão, o Valcir, curtindo o programa com a gente. Aquele abraço. Daqui a pouco, então, eu toco. Pai, é uma música... Eu vou procurar aqui, toco pra vocês, tá bom? Obrigado pela companhia, obrigado por esta maravilhosa audiência aí dos nossos ouvintes de todas as manhãs aí, o Tonhão e o Valcir. Vamos de moda então, né? Vamos de moda, vamos atender então a Célia Bogado que pediu, Rick Renner. Casa de Caboclo.

0: É isso aí, o Tonhão, um abraço especial então lá pro Tonhão, pro Valcir, estão ligadinhos com a gente, um abraço especial pros nossos amigos aí, tocamos aí o Meu Velho Pai, né? Com Léo Canhoto e Robertinho, e nós ouvimos também o Rick Renner, Casa de Caboclo, esta foi lá pra Célia, né? Célia Bogado, a Célia, também o nosso amigo Rafael, a Stephanie, todas as manhãs aí ligadinhos, acompanhando a nossa programação. Bom dia, obrigado pela companhia.
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0: É isso, Tonhão Valcir também, né? Ligadinhos com a gente. Obrigado, viu? Obrigado mesmo por estar acompanhando o Terra Sertaneja.
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0: Olha, meus amigos, o Sindicato Rural de Laguna Carapã, em parceria com o Senar, comunica que estão abertas as inscrições para o programa Mulheres em Campo, com foco em empreendedorismo e gestão para as mulheres do campo. Início no dia 7 de julho. Mas atenção, as vagas são limitadas para mulheres a partir de 18 anos de idade. As interessadas deverão procurar o Sindicato Rural de Laguna Carapã. Melhores informações, WhatsApp 999-76-6061. 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
0: Muito bem. Agora são 5 horas e 27 minutinhos, para você não perder a sua hora, em 5h27. Muito bom dia para você que acompanha a programação do Terra Sertanejo. Manda um abraço, bom dia lá para dona Nelly. É isso aí, dona Nelly Quilmento. Bom dia, João. Ótima e abençoada quinta-feira. Muito obrigado, ótima e abençoada quinta-feira para a senhora também, tá bom? Toca a música Herói da Velocidade. Essa vai para todos os motoristas que estão na lida.
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0: Beleza, então, manda um abração especial a todos os motoristas, né? Que estão aí lidando, estão trabalhando, né? Estão curtindo a nossa programação, dando dos carona. Aquele abraço a todos os motoristas da nossa grande região. Agora vai firme na colheita do milho aí, né? Então, puxa de calcário, puxa do milho, das lavouras. Vão ficando mais intensos.

0: tensos neste momento, né? Então, moçada da boleia, né? Moçada da cabina, moçada do caminhão, moçada da carreta, é firme e forte nos trabalhos. Obrigado, dona Nelly. Obrigado então, hein, a todos os motoristas que estão na lida. Um abraço da cabina, moçada do caminhão, moçada da carreta, é firme e forte nos trabalhos. Obrigado, dona Nelly. Obrigado então, hein, a todos os motoristas que estão na lida. Um abraço também pro Nerci, né? Nerci que aumenta, o nosso amigo Nerci, ligado com a gente aí, curtindo o nosso programa. Um abraço, bom dia, obrigado pela companhia. E falando em caminhoneiro, falando em motorista, um abraço lá pro nosso amigo Paco Martins, partiu Bela Vista, Paco Martins, no puxa do calcário, né, Paco? Um abraço especial pra você, meu amigo, bom dia. Ele quer ouvir aí um bugio. Beleza, então, Paco, vamos tocar para você daqui a pouquinho, tá bom? Boa viagem para você, bom trabalho, muito obrigado pela carona. Estamos indo junto, né? Estamos indo junto com o Paco a Partiu Bela Vista, bom dia. Olha, manda um bom dia também lá pro nosso amigo Joaquim. Bom dia, João, beleza? Beleza, Joaquim, tudo certinho aqui com o Joãozinho. Um abraço muito especial para você, tá bom, meu amigo? Obrigado por esta maravilhosa audiência e esta maravilhosa companhia.
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0: Nós estamos ficando por aqui, né? Nós estamos voltando pra ficar. Vamos tocar a moda boa, vamos tocar a moda bonita pra você. Começando então, vamos começar então com a moda da dona Nelly, né? Lá do Caú. Ela oferece pra todos os motoristas. Chegando então o milionário José Rico, herói da velocidade.

É isso aí, terra sertaneja pra você na manhã. Ouvimos aí Chinoca, Castelo e Mansão. E ouvimos também, deixa eu ver aqui, qual foi? Os Farrapos, né? Passo do Bugio, foi lá pro Paco Martins, a caminho de Bela Vista, né, Paco? Um abraço especial pra você, bom dia. Então ouvimos aí o Passo do Bugio lá pro nosso amigo Paco Martins. E ouvimos também Milionário José Rico, herói, o herói da velocidade. Foi para todos os caminhoneiros, né? Todos os carreteiros aí da nossa grande região. E quem mandou foi a dona Nelly. A Nelly, que eu mento lá do Caô. Um abraço, dona Nelly. Um abraço também pro Nerci, né? Nerci sempre ligadinho com a gente também nas manhãs. Aquele abraço especial para toda essa moçada e para toda essa família bonita aí, tá bom? Grande abraço, bom dia.

0: Pra moer então. Agora são 5 horas e 40 minutos. 19 graus, segundo clima tempo, 19 graus aqui em Laguna Carapã. Tá gostoso, o clima tá ótimo, né? O clima tá bom. É isso, e vamos então dando sequência.
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0: 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Olha, deixa eu mandar um bom dia lá para Zélia. A Zélia tá curtindo a programação com a gente, toda a moçada. E toda a moçada lá da Pastelaria Avenida, né? Um abraço especial para todos aí. Bom dia, Joãozinho, tudo bem? Que todos os ouvintes, né, tenhamos uma boa quinta-feira abençoada. Isso, que legal, que bom, né? Uma bênção para vocês aí também da Pastelaria, né? Uma quinta-feira abençoada para todos vocês aí. Estamos aqui na Pastelaria Avenida, ao som do seu programa sempre. Se puder, toca para nós do Duque da Alvan, Pé de Cedro, para toda a galera que curte. Obrigado a você, tá bom, Zélia? Um abraço também pra Elisa, pra Leonora, Sebastião, Tiné, Astúrio, o Cleiton, né? O Cleiton Eduardo, a Giovana também. Moçada que estão aí acompanhando a gente sempre nas manhãs, lá na Pastelaria Avenida. Aquele abraço muito especial. Ela quer ouvir Pé de Cedro, né? Vamos tocar já pra você. Obrigado pela companhia, pela audiência. Olha também quem está curtindo o programa conosco lá na Central. É o nosso amigo Beto Espíndola. Alô, Beto, bom dia pra você. Obrigado pela companhia, obrigado pela audiência. Beto Espíndola, Edna Martins. Bom dia, João. Toca Terra Prometida. Vou tocar então, daqui a pouquinho já toca aí, tá bom, Beto? Beto e também a Edna Martins, ligadinhos aí curtindo a nossa programação. Muito bom dia.
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0: Música Pé de Cedro, Duduca e Dalvan. Vai lá pra Pastelaria Avenida. Toda moçada que está aí ligadinho com a gente, curtindo a nossa programação. Bom dia.

0: É isso aí, Léo Canhoto e Robertinho, música bonita pra você, é Terra Prometida, foi lá pro nosso amigo Cat Espíndola e pra Edna Martins lá na Central, ligadinhos com a gente, aquele abraço especial, bom dia, obrigado, hein? Obrigado pela companhia maravilhosa, muito obrigado por estar sempre com a gente aí curtindo a nossa programação. Aí nós ouvimos também o Palco da Cavaco, João Luiz Correia, e a primeira foi do Duque Dalvan, Pé de Cedro, foi lá pra Pastelaria Avenida, foi lá pra Zélia, pra Elisa, Leonora, Sebastião, Tiné, Astúrio, toda essa moçada, e os clientes, né, clientes e ouvintes do Terra Sertaneja, lá na Pastelaria, aquele abraço muito especial pra vocês aí que estão curtindo a nossa programação. Essa música foi pra toda a galera aí, né? Um abraço muito especial.
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0: Olha, eu vou agradecendo a presença e a participação da moçada que ouve a gente na manhã.

0: Aí o pessoal lá da escola Judite dos Reis Espíndola, né? Grande abraço lá pra Ereni. Bom dia, Joãozinho. Toca a música gospel da Valesca Maísa. Não deixe esquecer. Tenha um dia abençoado. Abençoado por Deus. Obrigado, viu, Ereni? Um abraço aí pra Ereni, pra Neuci, pra Cleonice. Um abraço, bom dia também pra Márcia. A toda a moçada aí da escola do Judite dos Reis Espíndola. Todas as manhãs acompanhando a nossa programação. Muito obrigado por esta companhia maravilhosa. Olha também um abraço, bom dia lá pro Marcos baterista. Daqui a pouquinho vamos ouvir o seu áudio, tá bom, Marcos? Obrigado pela companhia, tá bom? Obrigado pela audiência. Mauri Grando, meu amigo Mauri Grando, bom dia, tchê, tudo bem com você, amigo? Beleza, tudo certinho, Mauri, grande abraço, bom dia pra você também, tá bom? Obrigado pela audiência, muito obrigado pela companhia, aí o Mauri Grando com a gente na manhã. Olha, vamos ao 5h57, não podemos atrasar muito. Vamos encerrando a primeira hora, vamos aí com o padre Flávio Alencar e a reflexão do Evangelho do dia. E eu já volto, hein? Volto daqui a pouquinho. Volto com moda bonita pra você, atendendo a moçada que participa com a gente na manhã. Bom dia.
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2: Olá, ouvintes da Rádio Interativa FM, aqui é o padre Flávio, lhe desejo paz e bem. Estamos refletindo o Evangelho de cada dia. Hoje, dia 2 de julho, quinta-feira. O Evangelho é segundo São

Mateus, no seu capítulo 9, versículos de 1 a 8. Naquele tempo, entrando em um barco, Jesus atravessou para a outra margem do lago e foi para a sua cidade. Apresentaram-lhe então um paralítico deitado numa cama. Vendo a fé que eles tinham, Jesus disse ao paralítico: "Coragem, filho, os teus pecados estão perdoados." Então alguns mestres da lei pensaram: "Este homem está blasfemando." Mas Jesus, conhecendo os pensamentos deles, disse: "Por que tendes esses maus pensamentos em vossos corações? O que é mais fácil dizer: os teus pecados estão perdoados, ou dizer: levanta-te e anda? Pois bem, para que saibais que o Filho do Homem tem na terra poder para perdoar pecados," disse então ao paralítico: "Levanta-te, pega a tua cama e vai para a tua casa." O paralítico então se levantou e foi para a sua casa. Vendo isso, a multidão ficou com medo e glorificou a Deus por ter dado tal poder aos homens. Palavra da salvação. Queridos irmãos, irmãs, ouvintes, Jesus veio ao mundo para nos libertar das amarras do pecado, e é exatamente isso que vemos na cura do paralítico descrita por Mateus. Liberto do pecado, o homem volta à vida plena, sendo curado dos males que limitam a sua existência. Na época de Jesus, muitas doenças e paralisias eram vistos como castigo de Deus por um pecado cometido, seja pelo próprio doente ou por um ancestral. Mentalidade semelhante aos hinduístas e budistas, que chamam esse efeito de karma. Para o cristão, obviamente, isso não faz sentido, pois Deus não castiga nenhum dos seus filhos, mas quer sempre o nosso bem. Jesus é a prova do amor incondicional de Deus e age com a autoridade que recebeu do Pai. Portanto, meus irmãos e minhas irmãs, que Ele te abençoe, que você possa fortalecer cada vez mais na sua caminhada.

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De novo, estamos de volta com a programação do Terra Sertaneja. Agradecendo você que está comigo desde as 5 horas da manhã. Muito obrigado por esta maravilhosa audiência, essa maravilhosa companhia. Você que está chegando agora, seja bem-vindo, seja bem-vinda. Vamos juntos nesta manhã de quinta-feira. Hoje é quinta-feira. Vamos juntos aí com muita moda boa. Hoje é dia 2 de julho de 2026. Um abraço especial para você que nos acompanha todas as manhãs. Joãozinho e você. Vamos juntos, um abraço especial a você que está ligadinho comigo aí desde as 5, você que está comigo agora, aquele abraço muito especial para você, bom dia, muito obrigado por esta maravilhosa companhia. Joãozinho e você, vamos juntos aí, né? Bora junto na manhã, olha o telefone para você participar com a gente, 99997-1049, 99997-1049, participe, peça sua moda, peça sua música. Vamos agradecendo a presença e a participação aí do Luciano Rossini. Alô, Luciano, bom dia. Bom dia para o Luciano, bom dia para a Juliana, para a Dona Marisa também, né? Dona Marisa também nos ouve todas as manhãs. Aquele

abraço muito especial. Vamos agradecendo também a presença da moçada lá da escola, né? Da escola Judite dos Reis Espíndola. É, toda a moçada lá, Ireni, pedindo aí uma gospel, né? Daqui a pouquinho, tá bom? Tá bom, Ireni? Obrigado. Neuci, Cleonice, Márcia, toda a moçada lá da escola. Bom dia. Bom dia também. Bom dia também lá pro nosso ouvinte de todas as manhãs.

Como é que tá? Beleza, tô bem. E você, meu amigo? Beleza? Manda um abraço para todos, especial para o meu irmão, o Cleovane e a dona Marli. Um grande abraço, dona Marli, o Cleovane também, ligadinho com a gente aí em Amambai, curtindo a nossa programação. Um abração especial para você também, tá bom, Caverna? Um abraço muito especial para você, meu irmão. Bom dia. É a Mambai com a gente. Olha, Dourados também está com a gente. Um abraço especial lá pro Hélio Espíndola. Bom dia, João. Feliz quinta-feira. Deus abençoe. Deus abençoe você também, Hélio. Obrigado pela companhia, obrigado pela audiência, meu amigo. 6:04. Rodrigo Matos e Praiano. Vamos ajeitando, tem moda bonita para tocar no programa, hein? Vou atender lá a Escola Judite, vou atender o Marcos baterista, o Mauri Grando. Alô, Mambai, alô, Caverna, bom dia. 6:05.

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0: 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Olha isso que é Maísa. Ela pra escola Judite, grande abraço. Grande abraço então pra todos lá da escola Judite, a Márcia, a Cleonice, a Neuci, a Ereni. Com essa música gosta bonita aí pra você. Olha, manda um abraço, bom dia também lá pro Marcelino. É, o Marcelino Jacob também, lá da escola Judite, né? É supervisor de alunos lá da Judite. Grande abraço, Marcelino. Obrigado, hein? Obrigado mesmo por estar também acompanhando a nossa programação, tá bom? Já manda um abraço lá pra Agnes, né? Obrigado, viu, Agnes? É Agnes, Agta, é também a Simone, né? Um abraço, Simone. Simone, Agnes, Agta, também o nosso amigo Chico Sense. Obrigadinhos com a gente curtindo a nossa programação. Obrigado, bom dia.
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0: Mandando um abraço muito especial também para Vanessa e o Elício, né? Vanessa e o Elício curtindo o programa com a gente. Um abraço especial. Bom dia, Joãozinho. Que tenhamos todos uma ótima quinta-feira abençoada e repleta de bênçãos. Amém, amém, Vanessa. Um abraço aí para Vanessa, para o Elício, para toda a família, bonita família que nos acompanha todas as manhãs. Repleta de bênçãos essa quinta-feira, que se Deus quiser, com muitas alegrias. Abraço, Vanessa, abraço, Elício. Não deixe esquecer, não me deixe esquecer.
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0: 6 horas, 14 minutinhos, 6:14.

0: desta manhã gostosa, maravilhosa de quinta-feira. Seis e 14, bom dia, para você que nos acompanha na manhã.
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0: Muito bem, agora são 6h17. Vamos então agradecendo a presença e a participação do nosso amigo Duílio Galete. Alô, Duílio, bom dia pra você, obrigado, hein? Muito obrigado por estar com a gente, tá tudo certinho aqui com o Joãozinho. Um abraço, Duílio, tudo certo com você também, meu amigo? Um abraço aí pro Duílio, pra Dorema, né? Todos os dias acompanhando o Terra Sertaneja nas manhãs. Um abraço muito especial, bom dia. Meu amigo Sérgio Freitas também com a gente. Bom dia, meu amigo. Bom dia pra você, meu amigo Sérgio. Aquele abraço especial. Bom dia, obrigado por estar com a gente, tá bom? Sérgio Freitas, sempre com a gente nas manhãs. É o Sérgio que curte as músicas do Alan Jackson, né, Sérgio? É o Alan Jackson que fez o último show dele, né? Agora, no último final de semana, não sei se foi no último ou no anterior, Alan Jackson fez o último show dele, parando aí com os shows, né? Parando, encerrando essa carreira que foi linda, maravilhosa, do country norte-americano, né? E ele parou por conta de saúde, né? Tem uma doença, não sei se é exatamente uma doença degenerativa, mas tá sendo comprometido toda a parte muscular. Ele tá, até nesse último show, eu vi alguma parte pela televisão, e assim ele já com muita dificuldade para se locomover. Grande Alan Jackson, né? E aquela música muito bonita que eu gosto bastante, e o Sérgio sempre pediu aqui no programa, é Live and Love, né, do Alan Jackson. O padre Ezequiel fez uma versão, né? Fez uma versão do Live and Love. Viva o amor com o padre Ezequiel. Ficou linda, ficou bonita. Ouçam aí. De repente, se eu conseguir, eu toco ela hoje aqui no programa, ainda hoje, tá bom? Olha, vou mandando um bom dia também lá pra. Lá, deixa eu ver aqui quem tá participando com a gente. Daqui a pouquinho eu vou tocar a moda do Marcos, baterista, tá bom, Marcos? Daqui a pouquinho eu vou tocar sua música, viu? Vou tocar também a música que o nosso amigo Mauri Grando pediu. A música Sinônimo, com a participação do Zé Ramalho, né? Tem que ser aquela com a participação do Zé Ramalho. Tá bom, vou tocar para você

0: E ele oferece pra Genesi lá de Dourados. Um abraço, Genesi, um abraço, Mauri. É isso aí, vamos então para o nosso apoio cultural. Olha só, já são 6h19 já, hein? Passa rápido, hein? Daqui a pouquinho então a gente volta, nós voltaremos com Moda Bonita para você na manhã.
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8: Maravilha, maravilha, de volta aí com a programação do Terra Sertaneja. Um abraço especial, bom dia lá pra Marta, é a Marta Solange, curtindo a programação com a gente. Um abraço, Marta, um abraço também lá pro nosso amigo Aldecir, pra Raquel e pro Joaquim. Bom dia, Joaquim! É, o Joaquim, a Raquel, o Aldecir, a Marta, todas as manhãs curtindo a nossa programação.

0: Obrigado, hein? Obrigado mesmo por esta maravilhosa companhia, esta maravilhosa audiência. Olha, mando também um abraço mundial para o Paulo Eft, secretário de Infraestrutura de Laguna Carapã, curtindo a nossa programação. Obrigado, Paulo. Um abraço especial para você, para toda a moçada lá da Secretaria, né? Secretaria de Infraestrutura, todos aí ouvindo a programação com a gente. Aquele abraço muito especial, muito bom dia. Um abraço para Cleri também, né? Cleri também ouvindo a nossa programação. Obrigado, viu, Cleri? Um abraço muito especial. Bom dia. É isso aí, vamos então. Vamos de música, né? Vamos tocar pelo menos uma música nesse bloco aqui, que ele ficou complicadinho. Já são 6h25. Acho que eu falei demais no início do bloco, né? Acho que foi isso. Um abraço, bom dia, bom dia. Alô, bom dia. Alô, bom dia. É, acho que não vai.
1: Bom dia, Joãozinho.
0: Bom dia, meu
1: aqui
0: amigo.
1: Aqui é o Marco, baterista.
0: Fala, Marcos.
1: Vamos colocar aquela música do Franguinho na Panela.
0: Franguinho na Panela, meu amigo. Bora então.

0: isso aí, Franguinho na Panela. Franguinho na Panela, música bonita pra você. Música boa, hein? Muito bom dia a você que está acompanhando a gente na manhã. O Marcos, né? O Marcos baterista pediu. E ouvimos, né? Com Guilherme e Santiago.
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0: Muito bem, são 6 horas e 31 minutos. É isso, vamos aí agradecendo a presença, vamos agradecendo a participação dessa moçada que está conosco e sempre nas manhãs. Vou mandar um bom dia especial lá para Emília Vasconcelos Rolim. Bom dia, eu sou de Laguna, resido atualmente em São Gabriel do Oeste, estou ouvindo seu programa todos os dias. Olha só que maravilha. Um abraço, muito obrigado, Emília, você e toda a família que nos acompanha aí em São Gabriel do Oeste. Tô falando para você, mas vai longe, né? Um abraço então para você, Emília, para todos os familiares, para todos aí de São Gabriel que estão acompanhando a gente. Aquele abraço muito especial para vocês aí, tá bom? É, ela ouve a gente todas as manhãs. Muito obrigado, valeu, grande abraço, bom dia.
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0: Olha, eu mando um bom dia também lá para Cleia Moura é ouvinte diária também, né? Ouve todos os dias, né, Cleia? Um abraço especial para Cleia Moura, para o Sadir Triquês e também para o Rafael. Todos os dias, ligadinhos aí, curtindo a nossa programação. É, tomando aquele chimarrão caprichado, né? E ouvindo Terra Sertaneja. Bom dia!
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0: E é isso aí, vamos botando pra moer mesmo. São 6 horas e 32 minutinhos. Vou atender o Mauri, ele manda lá pra Genesim Dourados. Olha, Chitãozinho Chororó. Com participação do Zé Ramalho, hein? Sinônimos.

0: É isso aí pro Mauri, Mauri Grando, pediu e ofereceu lá pra Genesim Dourados, Chitãozinho Chororó, com Zé Ramalho, Sinônimos. 6:37, vou atender agora o nosso amigo Duílio, né, Duílio Galete, acompanhando a gente da manhã, aquele abraço Duílio, bom dia pra você, obrigado pela companhia, obrigado pela audiência, é a Dorema também com a gente, aquele abraço especial. Pesadelo, é o Tostão e a
1: falar nisso,
0: Rafaela. A moda bonita aqui na programação do Terra Sertaneja.
2: 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Eu tenho certeza que todo mundo que ouvir vai tomar uma chamamé.
1: É, porque nós gostamos de coisa que machuca o coração.
2: Toca o sentimento, né?
1: É. Toca o coração. Então vamos tocar essa aqui?
2: Vamos.
1: Aqui, ó.

0: isso aí, moda boa, moda bonita aqui na programação do Terra Sertaneja, Pesadelo, Tostão, Sanfoneiro e Rafaela, foi lá pro nosso amigo Duílio, bacana a moda, hein, Duílio, bonita, valeu, grande abraço ao nosso amigo Duílio Garleto, sempre com a gente, sempre curtindo a nossa programação, um abraço pro Duílio, pra Dorema, todos os dias, né, ligadinhos aí, curtindo Terra Sertaneja, bom dia!
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0: Muito bem, agora são 6 horas e 41 minutinhos. 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
0: Muito bem, agora são 6 horas e 43 minutinhos, 6h43, agradecendo a presença e a participação dessa moçada que está sempre com a gente nas manhãs. Um abraço lá pro Evelásio, alô Evelásio, lá em São Miguel do Oeste. Bom dia, meu amigo Joãozinho, muita chuva em São Miguel do Oeste, olha só, chovendo bastante em São Miguel, esses dias estava chovendo de novo, chuva, né? Muita chuva lá em São Miguel do Oeste, provavelmente deve chegar logo aqui também, né? E aí vem o frio, meu Deus. Olha, vou mandar um bom dia também lá pra Genilda, para Genilda do Bocajá, ela está acompanhando a gente lá no Bocajá, um grande abraço para você, viu, Genilda? Ela vai ouvir, daqui a pouquinho ela vai ouvir aí o Zezé e Luciano, né? Moda bonita com o Zezé e Luciano daqui a pouquinho para a Genilda. Grande abraço, Genilda, bom dia. E eu mando um bom dia também lá para Dourados, lá pro nosso amigo Ademar Pineda.

0: Deus, lá de Dourados, ligadinho com a gente. Bom dia, Joãozinho. Bom dia, Ademara. Muito obrigado, viu? Ademara Pneus de Dourados, sempre com a gente nas manhãs.
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0: Olha só quem está com a gente também, a dona Albariza Rodrigues. Bom dia, dona Albariza. Obrigado pela companhia, tá bom? Dona Albariza Rodrigues, ligadinha com a gente na manhã.
1: E é bom.
0: 6 horas 44 minutos, vamos pro nosso apoio cultural. Eu volto já já, viu? Volto daqui a pouquinho com moda bonita pra você, pra encerrarmos mais uma edição do Terra Sertaneja. Bom dia.

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3: Muito bem, agora são 6:50, faltam 10 minutinhos para as 7 horas. Um bom dia para você que nos acompanha na manhã. É isso, então vamos aí para a sequência musical do Terra Sertaneja. Vamos mandar um bom dia especial lá para nosso ouvinte de todas as manhãs. Alô, Genilda. Alô, Genilda, bom dia. Bom dia, Genilda.
4: Bom dia, meu amigo Joãozinho, tudo bem?
3: Tudo jóia.
4: Aqui tá tudo bem, graças a Deus.
3: Que maravilha, que bom saber.
4: Toca pra mim, Zezé de Camargo, Luciano, Flores em Vida.
3: Flores em Vida.
4: Eu mando pra vocês do rádio,
3: obrigado.
4: Pra todos que estão ouvindo o programa.
3: Valeu.
4: Fica com Deus, Joãozinho. Tudo de bom pra você e sua família. Tchau.
3: Fica com Deus você também, Genilda. Pra você e toda a sua família também. Aquele abraço muito especial pra você, tá bom, Genilda? Um abração. Alô, moçada aí do Bocajá. Sempre com a gente, sempre ligadinhos conosco na manhã. 6:51. Bora de moda? Bora só com moda. Muito bacana para você nessa manhã de quinta-feira. Finalzinho de programa já, né? Vamos caminhando aí para o final do programa. Obrigado por esta companhia, esta maravilhosa audiência. Bom dia.

Muito bem, são 6 horas e 54 minutos. Dona Veneranda pediu uma aí no finalzinho do programa, né? Pediu uma moda do Eduardo Costa. Bora então com o Eduardo Costa. 6h54. Um abraço pra Dona Veneranda. Bom dia também lá pro Leandro, Leandro Cardoso. Bom dia. 6h54. Um abraço pra Dona Veneranda. Bom dia também lá pro Leandro, Leandro Cardoso. Bom dia.

0: Eduardo Costa, pra dona Veneranda, lá pro Leandro Cardoso, bom dia, obrigado pela companhia, obrigado pela audiência, pela sua participação. Nós ouvimos aí o Zezé de Camargo e Luciano Flores em Vida, lá pra Genilda, no Bocajá.
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0: 6:58.
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0: Chegamos ao final de mais uma edição do programa Terra Sertaneja.
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0: Amanhã é sexta-feira, hein? Amanhã, sexta-feira, mais um Terra Sertaneja pra você a partir das 5 da manhã. E eu espero você.
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0: Que você tenha uma ótima, excelente e abençoada quinta-feira. Aquele abraço especial. Daqui a pouquinho, show da manhã, hein? Daqui a pouquinho, show da manhã. Com a Sara Cristina e o Antônio.
1: 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Saúde, paz.
0: Amanhã estaremos juntos de novo, né? Aquele abraço.
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0: Tchau, tchau.

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2: 7 horas e 6 minutos.

0: está na 104,9 Interativa FM de Laguna Carapã. O show da manhã começa agora. Eu, Sara Cristina.
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2: E eu, Antônio Valentim.
0: Como se fosse. Desejamos a você um ótimo dia. Prêmio.
2: E sejamos todos felizes e abençoados.
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2: Neste maravilhoso programa.
0: Show da manhã.
2: Show da manhã.
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0: E Antônio Valentim.
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0: Você fica conosco até as 9 da manhã. Muita animação, muita alegria, muita música bonita, muita coisa boa. Palavra do Senhor também vinda ao seu coração nessa manhã.
1: Bom dia. Não se encabule, não se intimide. Esteja ligando aqui, concorrendo a prêmios de sexta-feira. E a nossa pergunta, a nossa grande pergunta da semana, vai estar tendo um sorteio sexta-feira.
0: É isso aí, o nosso telefone já está liberadinho. 9997-1049. 9997-1049.
2: Bom dia, Mãe Natureza. Bom dia, ó Pai Salvador.
0: Vamos estar falando aqui já já a pergunta do dia.
2: Toda pessoa.
0: E também todos que estarão participando hoje também já vão estar concorrendo aos brindes de amanhã. Se você participou 4, 5 vezes, vai estar escrito 4, 5 vezes o seu nome, viu? Então, quanto mais você participar, mais você vai ter chance de ganhar os brindes amanhã.

0: verdade, nós não somos nada sem Jesus. Então, para começar a nossa manhã, vamos começar com uma oração, né?
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0: Para que o nosso dia vá tudo bem,
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0: nas mãos do Senhor.
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2: Oremos, maravilhoso e eterno Deus, Deus de Abraão, Isaac e Jacó, nosso Deus. Senhor, neste momento estamos aqui começando este trabalho, Senhor, com a direção do Senhor. E pedimos, Senhor, a Tua bênção sobre as nossas vidas, sobre as vidas de todos os ouvintes, Senhor, que estão nos ouvindo, das pessoas desta cidade, Senhor, deste estado, deste país, Pai do mundo, as pessoas que estão, Senhor, sofrendo nas guerras, nos escombros de terremoto, Pai. Em nome de Jesus, a todos os enfermos, Senhor, que o Senhor esteja abençoando, dando graça, sabedoria, força, ânimo e coragem. Nós não sabemos todas as coisas, mas Tu sabe e Tu pode, Senhor. Está nas Tuas mãos, para todos sempre nos abençoa. Amém.

0: É isso aí. E a perguntinha está no ar, né, pra você. Fala aí, qual é a pergunta?
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0: Repete a pergunta.
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0: Campo tão grande.
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0: Gado miúdo.
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0: Vaca formosa.
1: E um boi carrancudo.
0: E um boi carrancudo.

0: essa é a pergunta da semana, né? Esse brinde é a parte daqueles que nós vamos fazer dos outros que participaram, viu? Então são dois tipos de brinde. Um que você vai ser você acertar a pergunta. Já tem uma pessoa que acertou.
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0: E tem também os que participaram durante a semana. Então participe. Diz assim pra mim: bom dia, Sara, quero participar do sorteio. Ou então fala assim: bom dia, Sara, a resposta é... Aí você me responde.

0: mim, 9997-1049, 9997-1049.
1: Mesmo que ela errar a resposta da pergunta, ela vai estar concorrendo aos prêmios normais.
0: É isso aí.

clima está gostoso, né? Agradabilíssimo. Está fazendo 18 graus. Temperatura ótima.

0: pede.
1: Quero mandar um alô pra você que já está trabalhando.
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1: Já está no comércio, né?
0: Você.
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0: Não passa só andar pra.
1: Você tem um ótimo dia.

0: música, muita animação pra você até as 9 da manhã no Show da Manhã.
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0: Manda pra mim 9997-1049 no WhatsApp ou também através do Facebook na nossa live, né? Interativa Laguna Cara

0: Eu quero mandar um abraço ali para os meus irmãos, meu irmão Mário, que estão ouvindo a gente ali de Ribeirão Branco, meu irmão Adelso, minha irmã Marisa, ali na divisa, quase na fronteira, na divisa com o Paraná, São Paulo e Paraná. Deus abençoe grandemente vocês, viu?
1: Você, por ali, bom.
2: É isso aí, a nossa rádio vai longe, hein? Você que pediu pra mim sobre o aplicativo, você entra lá, né, no Play Store e busca Interativa FM 104,9. Aí vai aparecer, né, a foto, né, de perfil da Interativa de Laguna Carapã.
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2: Esse vai longe, hein?
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2: Quero mandar um alô para os nossos amigos lá de
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2: Dourados,
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2: ali do Bocajá, do
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2: Carapã,
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2: Bonfim.
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2: Pessoal lá de Ponta Porã também
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2: participando.
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2: Um grande abraço para vocês,
1: mais
2: viu?
1: 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Por amor,
2: Estão sempre ligadinhos na nossa programação.
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0: A gente tem gente que acompanha a gente também ali da praia, né? Da Baixada Santista, Itanhaém. Um
2: São
0: abração
2: nossos
0: lá para o
2: amigos
0: nosso
2: lá.
0: amigo querido pastor Eliseu lá. Nossos irmãos ali de São Silvio.

0: Irmão Ribeirão Preto também, temos muitos amigos lá nos ouvindo. Nosso irmão Devanir. Deus abençoe a todos vocês.
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2: E vocês também aqui da nossa rádio, né? Aqui, ó, nossa rádio não, da nossa cidade, que estão sempre ligadinho.
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2: Sempre ligadinho na nossa
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2: programação.
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2: Pessoal ali
1: mais.
2: da Silva, que já estão trabalhando, né?
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2: Cozinhando.
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2: As meninas ali, o seu
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2: Carlão.
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2: Silvia.
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2: Quero também mandar um abraço pro pessoal da Judite. Da
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2: cozinha ali da Judite, né? As meninas também estão sempre ligadinhas. Bom dia!
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2: Pessoal das borracharias também estão ligadinho, né? Dona
1: Valdete.

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0: ouviu César Menotti, Juliano Tarde Demais.
1: Tarde demais, tchau, tchau.
0: Antes você ouviu Abelhas de Conrado Alessandro.
1: Não volto atrás.
0: E pra dar uma animada pra você nessa manhã.
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0: vamos tirar assim, arrastar um pouquinho o sofá pro lado.
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0: Vamos tirar as cadeiras aí de perto pra gente cantar. Cantar não, a gente participar um pouquinho dessa música.
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0: O que que faz a gente ser feliz?
2: É o campeiro.
0: É você
2: da bota
0: começar a sua manhã
2: inteiro.
0: Com muita alegria. Estamos aqui pra fazer a sua manhã ficar muito alegre. Segundo
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0: Do fundo da grota.
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0: 7 horas 26 minutos.
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0: vaneira. Pega o volume do rádio.
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0: Chama aí alguém pra dançar com você.

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0: Cresce. 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

muita saúde, paz, amor no coração. Hoje é seu dia. Cidade linda.

0: isso aí. Pra você que está fazendo aniversário hoje, dia 2 de julho. Muitas felicidades, muitos anos de vida, paz, saúde, amor no coração. E muito dinheiro no bolso, é claro. Né? Que seu dia seja muito bom e agradável. É que a família 104,9 deseja você. E nós aqui, a Sara e o Antônio. Muita bênção na sua vida.
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0: Quero mandar um abraço ali pra Dona Helena Geleski. Ela diz assim, ó: bom dia, Sara, uma ótima quinta-feira pra todos nós que estão na escuta do programa. Manda aquela música do Amado Batista, Sentada na Praça, pra todos que estão na escuta do programa. Abraço pra vocês, Sara, pra você também, minha querida. Obrigado pela sua participação, viu, Dona Helena? Vou colocar assim agora, já.
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0: Participe 999-710-49. Outra vez da live nossa no Facebook, né?
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0: Participe e ganhe prêmios amanhã, sexta-feira, dia de sorteio.

0: dia pro Bruno Souza. Ela falou assim, ele falou assim: bom dia, Sara. Manda um alô aqui pra mim e pra minha mãe, dona Lene, né? Bom dia.
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0: A dona Lene é costureira, hein, gente? Quem é esse? Você que precisa de alguma costureira? É só mandar um alôzinho aqui, ó, que a gente passa pra você onde ela mora. Ela mora ali pertinho da minha casa, no fundo da minha casa, né? Ele dá de fundo, a casa deles dá de fundo com a minha ali. Quase em frente ali a mecânica do seu Osvaldo. Dona Lene. Costureira de mão cheia, gente. Precisou alguma coisa, só ir lá. Dona Lene, um bom dia pra você. Bruno pediu um do Frei Gilson.

0: quero dar um recadinho assim, ó. Pra você que... É, não adianta você ligar, porque ligação a gente não atende, né? Manda áudio ou manda mensagem pra mim, que aí eu vou estar falando pra você, tá bom?
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0: Quero mandar um alô pra Veneranda, né? Que está ligadinho na nossa programação. Bom dia, Veneranda.

0: dia!
1: Bom dia!
2: Bom dia! Bom dia!
3: Horas e 42 minutos. Nosso telefone tá liberadinho pra você. E já falando, né, que todos vocês que estão mandando mensagem estão participando do sorteio de amanhã. Vamos ver quem vai ser os sorteios.

0: dia, Sara, tudo bem? Com você tudo ótimo. Participar do sorteio. Já. Mercedes, bom dia, meu amor. Com certeza, já está participando, tá bom? Obrigado pela sua participação.
1: Bom dia.
2: Olha só que música legal, inédita essa pra vocês,
1: hein?
2: Olha só que música...

0: aqui também. Bom dia, Sara. Tudo bem com você? Quero participar do sorteio.
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0: É Mercedes, né? Você já falei, ô, meu Deus.
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0: Bom dia, Sara. Estou na escuta. É o Dona Urbaniza. Bom dia, meu amor.
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0: Deus abençoe seu dia. Muito obrigada pela sua participação, viu?
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0: também levar. Já está participando do nosso sorteio amanhã.
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Leia Chassotti. Ela diz assim: bom dia, Sara, aqui é a Wanda. Manda um alô pra nós aqui do Caú. Bom dia, o pessoal lá do Caú, né? Tá sempre ligadinho na nossa programação. Grande abraço, pessoal aí, gente. Ouve nós através do nosso aplicativo, né? Ou do Facebook, como tá com a Wanda, né? Através do Facebook, você pode estar participando, viu? Obrigado pelo seu carinho, viu, Wanda? Também tá participando do nosso sorteio, viu?

0: colocar uma música aqui bem bonita pra Wanda, aí.
1: Do assentamento Corona também, que tão, nós ouve, né? Eu estive lá esses dias, muito bonito, muito legal, muito bom mesmo aquele lugar. Pessoal amável, um pessoal abençoado ali do assentamento Corona, essa música eu estou oferecendo pra vocês aí também.
0: Bom dia pro pessoal do assentamento Corona. Mississippi, Ana Castelo e Jair.
2: Com vocês, Jair.
0: 7:54.
2: Obrigada, é uma honra.
1: E também ofereço para meus irmãos ali em Ribeirão Branco, na divisa, perto de Itapeva, na divisa do Paraná. Ribeirão Branco, meus irmãos Mário, Adelso, Marisa.

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1: Momentos que não morrem.
0: Não cobram taxa de entrega, viu?
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0: Bom dia, na paz do Senhor Jesus. É a dona Zilá Conceição, a irmã Zilá, né? Bom dia, minha querida. Zilá Conceição. Deus abençoe, meu amor.
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0: Pensa como eu gosto de ser mãe.

0: saia da frequência. 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

Felicidades pro Jefferson, que tá fazendo mais um ano de vida. Muita saúde, paz, alegria. A sua mãe é veneranda, né?

0: Recife.
1: Quero saudar também a todos os nossos irmãos do Paraguai.
0: E Recife.
1: Que estão aqui na nossa laguna.
0: De felicidade.
1: Nosso telefone já está liberadinho para você mandar, hein? 9997-1049. Outra vez o nosso Facebook, nossa

felicidades ao Jefferson, então, né? A dona Helena Gileski. Sara, eu estou longe, mas eu quero participar do sorteio. Coloca meu nome. Claro, meu amor, seu nome já está de todos os dias que você participou. Todos os dias tem uma chance de você ganhar, viu? Já são 5, né? A dona Helena Gileski, que ela participa todos os dias. Essa é minha ouvinte preferida também, né?

dona Helena Gerece falou assim: não esqueça da minha música. Eu já toquei, minha irmã. Você tava ouvindo, né? Amado Batista, sentado na praça. Eu toquei.

0: gente.
1: Folha Seca. 8 horas e 9 minutos.
0: Fazia um dia.
1: Agora nós vamos a um momento especial.
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1: Eu creio que é um dos melhores momentos aqui.

vamos estar entrando aqui numa palavra, um versículo da palavra, está meditando, falando alguma coisa aqui do meu testemunho, né? Falei na terça-feira e vou estar falando. Eu quero falar do Salmos 40, primeiro, onde ele fala: esperei com paciência no Senhor, ele se inclinou para mim e ouviu o meu clamor. Eu quero dizer que quando a gente fala esperei, ou vou esperar, ou quero esperar, a gente realmente tem que ter um propósito, né? É um propósito em Deus. E eu fiz esse propósito, passei por muitas lutas, muitas dificuldades, né? A partir do momento que fiquei sozinho nesta caminhada, né? Eu, uma pessoa vivida na palavra de Deus, né? Fiz missão fora do país, em outros países já, fiz no Peru missão. E passei, como todo mundo passa, todo mundo tem luta, todo mundo tem dificuldade, né? Infelizmente a luta chegou para mim e eu tive que encarar ela de frente, né? Fiquei 6 anos sozinho, orando a Deus, esperando com paciência, né? Mas eu imagino assim, vocês imaginam a paciência de Davi, né? Esse no salmista aqui, 41, né? Qual foi a paciência dele, né? Davi, ele teve dificuldade quando ele era jovem, lá ainda criança, cuidando das ovelhas no deserto, né? Talvez, será que era aí a paciência dele? Ele ficava sozinho meses, às vezes, lá no deserto, enfrentando ursos, leões, lobos, né? E com certeza ele pedia paciência para Deus, né? Pedia força, né? Que Deus deu força até para ele matar urso, né? Espantar leão. Então, realmente, era um menino muito abençoado, né? Tinha paciência, sim. Mas ele teve várias situações de paciência, né? Depois que ele foi ungido rei, também foi perseguido pelos irmãos, né? Pelos próprios irmãos, perseguido pelo rei Saul, né? Descobriu ali que ele era o escolhido de Deus, né? Foi perseguido de morte. Precisou até, algumas vezes, fugir, se aliar com os filisteus, né? Para não morrer, né? Qual será que era a paciência de Davi? Né? Ficou 1 ano e 4 meses ali junto, aliado com os filisteus, né? E, ou então, será que quando ele estava fugindo dos filisteus, fugindo de Saul, do seu próprio sangue, né? Do seu próprio povo? Ou quando talvez ali, quando ele pecou, né? Com Betseba, fez a besteira, né? Como eu falei. E veio o profeta, né? E falou todas aquelas profecias para ele. Falou: olha, uma coisa. Deus não vai te punir de morte, mas a espada nunca vai se afastar da sua casa. E ali vocês sabem a história, né? Irmão estrupou a irmã, irmão perseguiu o irmão que estrupou a irmã até matar. E ele ficou doente, aquelas... Então, qual será que foi a paciência que Davi teve nesses... Né? Quando fugia, quando perseguiu, quando Deus falou que a espada nunca ia se apartar da casa dele. Ou quando precisou fugir do próprio filho que se levantou contra mais da metade do exército de Israel contra ele. E precisou fugir, né? Até matarem o filho ali, o Absalão, né? Que enroscou a cabeleira numa perdão, numa árvore, né? Então, e depois morreu degolado, né? Um soldado chegou e achou ele enroscado na árvore na hora da batalha, estava fugindo. Então, qual a paciência de Davi? Enfrentar todas essas situações e esperar em Deus. Pois podem ter certeza de uma coisa: a paciência dele foi em todas as situações, Deus estava com ele. Em todas as situações, Deus estava com ele. Então, qualquer situação que nós tivermos, nós temos que pôr nas mãos de Deus. E eu, falando de mim, do nosso testemunho, né? Falei aqui um pouquinho de Davi, para vocês entenderem que nós temos que esperar em Deus. Eu digo para vocês, aí foi quando o Senhor foi o meu pastor, como foi de Davi também. Nada nos faltou quando nós entregamos tudo nas mãos de Deus. Está em Salmos 23, primeiro. Eu também esperei em Deus quando fiquei quase 6 anos, aproximadamente, no sítio, né?

E nessa hora você sabe que você enfrenta a luta. Parece algumas Filisteia, algumas Jezebela, né? Na vida para querer te tirar da benção, né? Você sabe que... Mas Deus foi comigo e eu fui com Deus na esperança de Deus. E por isso que eu digo... Aí, 1.300 quilômetros daqui, Deus preparou esta linda, abençoada mulher aqui, a Sara, né? Que também estava orando ao Senhor, o jeito dela, mas estava orando ao Senhor, né? Pedindo uma benção. E Deus realmente, a 1.300 quilômetros daqui, Deus colocou a gente, né? Eu vim conhecer a família dela, ela. Depois ela foi me conhecer em dezembro. E em fevereiro a gente estava, pela honra e glória do Senhor, casados. E aqui estamos. E aqui estamos. E o que que eu quero dizer para vocês com isso tudo? Não vou dizer que eu sou melhor do que ninguém. Vocês podem ser melhor do que eu. Se você tiver fé, vocês podem alcançar bênçãos maravilhosas, melhor do que eu, do que a Sara. Porque ela também estava orando também. 5 anos e pouco, 6 anos. Então, quando a gente entrega o nosso caminho ao Senhor... Ele tudo faz na nossa vida. Ele abençoa, mas a gente tem que ter paciência. Foi 6 anos que tinha dia que eu não via, eu não saía naquele sítio, eu ficava desesperado lá, às vezes eu entrava em pânico e eu não saía para nada. Ficava lá uma semana sem sair do sítio. Não passava uma viva alma, não ia me visitar. E eu só esperando em Deus e orando para Deus. Buscando, confiando em Deus. E Deus nunca, nunca assim me deixou faltar nada. Deus nunca me deixou faltar nada, mas eu sempre estava na prova e sempre esperando em Deus. E Deus abençoou a gente em fevereiro, a gente se casou pela honra e glória do Senhor, porque quando a gente espera em Deus, confia em Deus, a gente tem que fazer tudo corretamente, né? Então, por que casou rápido? Porque nós tínhamos que se casar, nós estávamos 6 anos, sozinho, eu principalmente. Então, quando a gente espera em Deus e põe na mão de Deus, pode ter certeza de uma coisa. Ele vai abençoar a tua vida, como abençoou a mim, como abençoou a da Sara. Como eu falei, nós não somos melhor do que ninguém. Vocês podem ser melhor. O próprio Jesus falou coisas melhores. Vocês podem fazer, mas vocês têm que ter fé, têm que acreditar. Têm que confiar que existe um Salvador que morreu por nós. E que se nós colocar a esperança nele, a confiança nele e a fé nele, ele vai nos abençoar. Como eu falei de Davi, ele cometeu algumas besteiras, mas ele se arrependeu profundamente, por isso que Deus perdoou ele, só que Deus perdoou. Mas a espada nunca se afastou da casa dele. Então tem coisas que nós temos que entender, a lei de Deus, a vontade de Deus, a graça de Deus sobre a nossa vida. Por isso que tem pessoas que muitas das vezes sofrem, por uma situação, mas ele não desgarra de Deus e ele sofre até a morte. Por quê? Deus perdoou ele. Deus perdoou ele. Provavelmente, com certeza, ele morreu naquela enfermidade, ou aquela coisa ali ruim, vamos dizer assim. Modo para vocês entenderem, mas Deus perdoou ele. Porque às vezes o pecado que ele cometeu era um pecado de punição, não de não perdoar. Por isso que nós temos que perdoar, saber perdoar. Nós temos que saber perdoar, receber o perdão. Porque nós recebemos o perdão de Deus. Então nós temos que saber perdoar as pessoas. Recebemos também, às vezes você nem sabe o perdão de outras pessoas. De um mal que nós fazemos e não sabemos, às vezes, que fizemos mal a alguém. Às vezes a gente faz um mal a alguém e não sabe o que fez. Acontece isso. E aí vai se cumprir na tua vida. O Senhor é o meu pastor, nada vai me faltar. Ele não vai deixar faltar para você o que você precisa. E aí vem aquele lá, Jeremias 33:3. Clama a mim, responder-te-ei, anunciar-te-ei coisas grandes e firmes que não sabe. Aí quando nós clamamos a Deus por algo, você pode ter certeza de uma coisa: se você estiver no merecimento, Deus vai te abençoar. E eu realmente, eu estava ali clamando a Deus por uma pessoa que me ajudasse.

ajudasse na obra, uma pessoa que fosse ombro a ombro comigo, que me ajudasse em toda a situação. E Deus preparou esta linda e maravilhosa mulher. E hoje estamos aqui. Hoje estamos aqui. Em Laguna Carapão, nem sonhava em morar nesse lugar. Hoje eu falo assim que eu sou matossulense, um verdadeiro matossulense. Por que matossulense? Eu sou um trissulense, porque eu nasci no Rio Grande do Sul, eu fui criado no Paraná, inclusive naturalizado lá, Ponta Grossa, Paraná, e hoje eu estou morando e amo esta cidade aqui, na terceira cidade, terceiro estado do Sul. Então, para mim, eu sou um trissulense, eu sou um verdadeiro matossulense. Ela dá risada de eu falar isso. Mas é verdade. E pela honra e glória do Senhor, estamos aqui. Deus preparou até para a gente estar aqui lado a lado, trabalhando aqui, trazendo uma mensagem para vocês, trazendo uma palavra, trazendo esse programa maravilhoso e abençoado. E aí se cumpriu na minha vida. O Senhor é o meu pastor e nada me faltará e nada está me faltando. E vai se cumprir na sua. E aí você vai clamar a Deus quando estiver tudo certinho e não deixar de servir a Deus por nada, você também vai falar que Ele é o teu pastor e nada vai te faltar. E vai cumprir na sua vida. Clama a mim, responder-te-ei, no certei coisas grandes e firmes que não sabe. Jeremias 33:3. Ele vai te responder e vai cumprir na sua vida o que você precisar. O que você precisar vai se cumprir na sua vida. Só clamar. Se você estiver na perfeição dele, como eu estava, não deixei contaminação entrar na minha vida, não deixei entrar nem uma unha de Jezabel na minha vida, não deixei entrar contaminação na minha vida, nem amalequita, nem medianita, nem ismaelita, nem jezabelita. Então a gente tem que ser sim, sim, não, não. E aí as coisas de Deus vão acontecer na nossa vida. Amém? Então estamos aqui hoje, eu e Sara, pela honra e glória do Senhor. Sara e eu estamos até aqui fazendo um programa maravilhoso para vocês e abençoado. E infelizmente eu amo essa mulher. Deus abençoe a nós todos. Felizmente eu amo essa mulher. Deus abençoe a todos nós, todos vocês. Obrigado por nos ouvir. Deus abençoe a todos.

0: falar depois disso, né?
1: Pode até fazer você chorar.
0: Eu só posso dizer uma coisa.
1: Mas Deus,
0: Deus é muito bom comigo.
1: Lindo.
0: Às vezes eu penso, eu não merecia tanto.
1: E ainda assim,
0: realmente Deus muda a vida da gente quando a gente se entrega pra ele.

0: louvor. Que isso possa adentrar no seu coração e você possa parar um pouquinho para pensar. Refletir como que Deus faz na vida de uma pessoa. Às vezes você fala assim, não, mas... Nossa, eu pego cada tranqueira.
1: Mas Deus...
0: Eu ouço isso direto, hein? Mas você pega porque você não orou a Deus primeiro. Não entregou para Deus, para Deus escolher para você. Porque Deus, ele está no controle de tudo. Ele faz, ele só quer a sua felicidade. Não quer que você seja triste. Não quer a sua infelicidade. Então peça para ele. Sorrindo. É isso aí, 8 horas e 25 minutos. Vamos ao nosso apoio comercial e já já vou.

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1: Bom dia, é o Mauri do Lavador, toca...
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1: Bom dia, é o Mauri do Lavador, toca a música Fundo da Grota com os Baitaca, ofereço... Para os meus funcionários Paulo e Everton.
0: É de alma e de coração.
1: Bom dia, Maurinho. Olha, bom dia, Paulo. Bom dia, Everton.
0: A todos os amigos e fãs.
1: 8 horas e 31 minutos.
0: Na maneira, Fundo da Grota.

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1: História linda de vocês. Que Deus abençoe. Sempre. Porque a gente é de carne e osso, mas o seu coração eu sei que é de ouro. Que nunca deixa de brilhar.

0: 36 minutos. Você ouviu o do fundo da grota? Eu,
1: há quanto tempo eu espero?
0: É lá do Maurique, do lavador que pediu, né? Do fundo da grota.
1: Que se encaixasse bem nos planos que um dia.
0: Quero agradecer a todos vocês que participaram da nossa programação hoje.
1: Você.
0: Nosso telefone ainda está liberadinho. Até as 9 você fica comigo. E quanto?
1: E nessas frases tenho
0: 9997-1049.
1: Vamos agora pra
0: 9997-1049.

0: porque amanhã é dia de sorteio.
1: É o amor.
0: E tem a pergunta, né? Sorteio à parte, né? Fala aí, meu amor, qual que é a pergunta?
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E o nosso futebol, e aí os nossos noruegueses lá, como é que vai ser, será domingo? Domingo temos Vini Júnior, né, contra o Haaland, da Noruega. O que será que vai acontecer? O Haaland tá com 5 gols, né, se não me falha a memória. Vini Júnior 4. E aí? O Messi tá lá na frente, né? Ele e o Mbappé, né? Disparado na artilharia, né? 6, 7 gols, se não me falha a memória, o Messi. E... Então, acho que 6 gols, né? Ele e o Mbappé, né? E aí, domingo? Haja coração, hein? Somos brasileiros, né? Infelizmente. Ah, mas o pastor é... Pastor... Eu sou pastor, e aí? Qual o problema? Tenho sangue brasileiro, sou brasileiro. Sou gente, sou humano, ser humano, como vocês. Né? Somos brasileiros, temos uma pátria. É a nossa pátria. Não é mesmo? A Bíblia fala para nós obedecer as leis do nosso país. Nós somos brasileiros. Temos direito de torcer, sim. Né? Brasil está representando o nosso país. Não tem nada contra ninguém. Né? Não tem nada a ver. Ah, mas o pastor não pode... Pode jogar bola também, desde que não brigue por causa do futebol, desde que não se mate por causa do futebol, desde que não idolatre aquilo como uma coisa mais importante. Você não vai ganhar dinheiro por aquilo. Não é que nem os jogadores lá, que eles jogam por dinheiro, né? Por amor à camisa e mais pelo dinheiro, né? Ganham seus milhões. Mas nós simplesmente torcemos por amor à pátria. Não tem nada a ver. Então não tem nada a ver também nós comentarmos, né? Eu acredito que vai ser uma pedreira, viu? Tirando que se os nossos brasileiros pegar as garras dos nossos irmãos, né? Emprestar um pouco, ir lá e pedir clemência, um pouco da força deles, a garra deles, a força de vontade, né? De despachar a Alemanha aí, uma tetracampeã do mundo, né? Foi um jogo lindo, maravilhoso, defender o país deles... Com garra, com suor, com amor, foram lá e despacharam a Alemanha. Então é isso que o Brasil tem que fazer. Criar garra, né? Agora nós simplesmente só temos que torcer. A garra é lá dos jogadores, né? E acreditar, né? A garra é lá dos jogadores, né? Nós aqui é só torcer. E não adianta brigar por causa disso, viu? Briga não leva ninguém a nada. Leva um pro cemitério, muitas vezes eu já vi isso acontecer. E outro pra cadeia. É duas famílias destruídas. Família do que vai pro cemitério e a família do que vai pra cadeia. É o peão que vai sofrer na cadeia 30 anos de fechado e o outro que vai pro cemitério, né? Então não leva a nada. Isso que nós temos que entender. Não levar as coisas pro lado que leva a briga. Tudo que leva a briga, leva a discussão, leva a heresia, porfia, leva confusão, é pecado. Mas desde que você não deixa isso te levar pro lado do mal, não é pecado. Você simplesmente tá torcendo, sendo um torcedor. E parabéns mais uma vez pelos nossos irmãos aí, os paraguaios. Eu, na verdade, eu torço para que eles sejam campeão do mundo. Eu torço muito que eles sejam campeão do mundo. Se não for para ser o Brasil, que seja eles. Logicamente, né? Em primeiro lugar, o Brasil. Mas se não for para ser o Brasil, que seja eles. Isso é a minha opinião. E vamos torcer domingo, né? Aqui. Vamos torcer que o Vini Júnior, não só o Vini Júnior, né? O time inteiro do Brasil, na verdade, vença a Noruega. Não é só o Vini Júnior que vai jogar, né? E não é só lá o Haaland também que vai jogar sozinho em favor da Noruega. Alguém vai ter que cruzar a bola pra ele. Sozinho não faz nada, né? Tá bom?

0: 8h45.
1: De amor,
0: vou dar um alô ali pra Lucila, né, da Lucila Fashion. Ali pra Elisene, né, que está trabalhando. A Daniela, a Rosal.
1: Oh, paixão.
0: Bom dia, menina. A Lucila, né, deu um brinde pra nós sortearmos amanhã. Muito obrigada, minha querida. Deus abençoe você grande. Lucila Fashion, né? Fica ali na rua ali de Vilhaba Espírito. Número 798. Lucila Fashion. Eu quero também mandar um alô ali pra Rose, né? A Rose Dalmas.
1: Felicidade.
0: Ela escuta todos os dias a nossa programação.
1: Deixando.
0: Obrigada, Rose. Um abraço pra você, viu, minha querida?
1: 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Obrigada
0: pela sua audiência, pela sua participação.
1: Oh, paixão. Você levou toda a minha inspiração. Deixou meus sonhos em pedaço.
0: Um abraço pra Dona Olita.
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0: Todos vocês que participaram. Maria Gelésica, Zilá.
1: Paixão.
0: Vanderlei.
1: Né?
0: Que bênção, né? Hoje foi abençoado.
1: É tão.
0: O pessoal lá do Caú.
1: Da minha
0: mandando um pra nós. Pensa como eu fico feliz. Por saber que você está na escuta da nossa programação.
1: 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Venha correndo, vem depressa, vem me ver.
0: Bom dia, Sara. Põe meu nome pro sorteio. É Claudete Aranha. Bom dia, meu amor.
1: Paixão.
0: Já está participando.

Voltando à estatística de jogo, que só para vocês entenderem uma coisinha aqui que nós temos que respeitar a Noruega. 27/7/88, o Brasil empatou de 1-1 com a Noruega. 29/5/1997, o Brasil perdeu de 4-2 para a Noruega. 20/6/1998, o Brasil perdeu de 2-1 para a Noruega. 27/7/1998, o Brasil empatou de 1-1 com a Noruega. 23/6/1998, o Brasil perdeu de 2-1 para a Noruega. 28/6/1998, o Brasil empatou de 1-1 com a Noruega. Então, nós temos 6 confrontos aqui direto do Brasil e Noruega entre Copa do Mundo e entre amistosos. O Brasil perdeu 3 e empatou 3 para a Noruega. Perdeu uma de 4-2 em 97, uma de 2-1 em 98 e 2-1 também em 98. E empatou de 1-1 em 88, empatou de 1-1 em 98, empatou de 1-1 em 98 também. Então, tudo mesmo ano, só que foi dois jogos diferentes. 28/6/98 e 27/7/98. Então, nós temos 6 confrontos, perdemos 3, empatamos 3. Então, a Noruega não é flor que se cheire para o Brasil. Então, nós temos que respeitar, nós nunca vencemos.

0: as contas, joelhar e me tratar com respeito.
1: Ajoelha e chora. Isso aí, 8 horas e 53 minutinhos.
0: Quanto mais...
1: O programa já está chegando no finalzinho.
0: Mas ela...
1: a gente não pode... ir embora sem fazer aquela oração abençoando o seu dia.
0: Muito mais ela.
2: Oremos. Maravilhoso eterno Deus, em nome de Jesus, estamos se despedindo nesta manhã, meu Deus, aqui deste dia, Pai, te agradecendo, Senhor, pelo dia, pela vida, pela saúde, por estar na tua presença, estar conosco, por todos os nossos ouvintes, que o Senhor venha abençoá-los, meu Deus mesmo, aqueles que não são, que o Senhor venha abençoar esta cidade, este estado, este país, o mundo, Pai, para todos sempre te agradecemos, continua conosco e com o povo, para todos sempre te agradecemos, amém.

0: chegando a mais um finalzinho do nosso programa, né? Lembrando a você que amanhã tem sorteio. Vamos participar cedo. A partir das 7 horas estaremos aqui. Trazer alegria pra você.
1: E tá tudo certo.
0: Quanto mais você participar, mais você vai ter chance de ganhar.
1: Tudo certo.
0: Muito obrigada a todos que participaram hoje. Estão

vi que você estava meio parado. Poucas pessoas participaram, responderam a pergunta. Semana que vem vamos trazer um mais facinho, talvez, né? Estava muito difícil a resposta. Vocês não participaram. Mas eu quero agradecer a todos que participaram. Também estão participando do sorteio geral. Agradecer a Lucila, né, que também deu um brinde para nós.

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0: despede por aqui. Amanhã, a partir das 7 da manhã, você está comigo e com o Antônio a partir das 7 horas.
1: Se a gente colocar...
0: Gente, fique com Deus, um grande beijo e até amanhã. Vai se despedir, meu bem?
1: E confiamos.
2: Amanhã estaremos aqui de novo.
1: E pedimos.
2: Bom dia, um abençoado dia para todos.
0: Fique com Deus e tchau, tchau.
1: E ouve...

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0: contudo, a influência do mal em nossa vida e as brechas que deixamos para que o mal haja. Amado povo de Deus, eu quero saudar a todos. Saúdo a partir da Rádio Evangelizar, de onde tudo começa. As rádios irmãs, cujos nomes cito neste momento.
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somos muito mais que dois ou três. Estamos reunidos em nome do Pai, do Filho e do Espírito Santo. Amém. Naquele tempo, entrando em um barco, Jesus atravessou para outra margem do lago e foi para a cidade. Apresentaram-lhe aí, então, um paralítico, deitado numa cama. Entra na cena. O sacristão começou certo, faça um milagre, é o que vamos rezar depois. Faça um milagre em toda a minha vida. Veja, apresentaram-lhe um paralítico numa cama. Quem você apresenta a Jesus? Pensa agora, alguém que está na tua casa, numa cadeira de rodas, alguém que está com uma deficiência, uma falta de mobilidade. Senhor, olha esta pessoa. Eu continuo o evangelho que diz que, vendo a fé que eles tinham, Jesus disse ao paralítico: coragem, filho, os teus pecados estão perdoados. Então, alguns mestres da lei pensaram: este homem está blasfemando. Mas Jesus, conhecendo o pensamento deles, disse: por que tendes esses maus pensamentos em vossos corações? O que é mais fácil dizer: os teus pecados estão perdoados, ou dizer: levanta-te e anda? Pois bem, para que saibais que o Filho do Homem tem na terra o poder de perdoar os pecados, disse ao paralítico: levanta-te, pega a tua cama, vai para tua casa. O paralítico então se levantou, foi para casa. Vendo isso, a multidão ficou com medo, glorificando a Deus.

0: paralítico andar. O evangelho de hoje: um homem estava numa cama e estava paralisado, e Jesus diz como uma palavra forte: levanta-te, pega a tua cama e vai para casa. Jesus está dizendo para você hoje, ele está entrando na tua vida. Ele, mais do que ninguém, sabe o que você está precisando e por que você está me ouvindo hoje. Não é por acaso. Sempre me escuta, mas hoje o evangelho está falando com você. Levanta-te, levanta desse sofá, levanta dessa mesa, levanta dessa cama, levanta deste estado de dormência na fé. Levanta, põe-se de pé. Nós somos feitos para estar de pé, como Maria ao pé da cruz de Jesus, de pé. Levanta-te, toma a tua cama. Jesus, o teu nome tem poder. Clame comigo, cante comigo. Jesus, Jesus, o teu nome é poderoso. Jesus, faça um milagre hoje, agora. Você que está na enfermaria, num hospital, você que tem alguém na UTI que vai visitar à tarde e os prognósticos não são bons, não são pelos médicos, mas você vai se surpreender hoje à tarde quando for na visita. Marque a hora agora, marque, olhe no relógio. Olha, hoje dia 2 de junho, você vai no horário de visita. Ontem estava de um jeito, hoje é outro quadro, porque o Senhor está lá, agindo na vida dessa pessoa. Grave que eu estou te dizendo, sacristão, fique atento, muitos testemunhos virão desta palavra de Deus e dessa palavra de poder que o Senhor está dizendo hoje. Faça um milagre, levanta-te. E é o que Deus está fazendo, mudando o diagnóstico, curando tumores, curando feridas, tirando as células cancerígenas. O Senhor está agindo neste momento porque Ele quer, Ele é misericordioso, Ele é bondoso. Faça um milagre, Jesus, em toda a minha vida. Faça um milagre, Senhor, e cure, cure. Fez o cego enxergar, o paralítico andar. Então, Senhor, é isso que mais nós te pedimos, Senhor. Muito mais. Nós ouviremos falar. Muito mais. O Senhor está fazendo mais do que você está pedindo. Mais do que eu consigo imaginar. A obra é dele. A vontade é dele. O querer é dele. Jesus, pelas tuas santas chagas, dolorosas, gloriosas, muito mais milagres ele fará. Hoje é para você. Se olhou no relógio, marcou, você vai testemunhar. Você vai testemunhar. Marque esse dia. Você vai gravar um áudio. 41-3221-6060. O programa só começou. Eu volto já, volte comigo.
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horário dos filhos e filhas, você sabe, 10 da manhã, 10 da noite, tem reprise. Perdeu 10 da manhã, 10 da noite pela TV Evangelizar, mas também fica no YouTube Padre Manzotti. Inclusive, eu convido você a se inscrever no YouTube. Você acompanha, vê os vídeos, acompanha a experiência, mas faça uma delicadeza. Eu estou te pedindo com muito carinho. Pede para alguém, padre, como é que eu faço? Fulano, como é que eu faço para me inscrever no canal do YouTube? Vai lá, não é difícil não. É no passo a passo. Vai lá, se inscreva. Como é que faz? A gente vai até preparar um materialzinho no futuro, porque tem gente que quer fazer e não sabe. Mas eu pede para alguém te ajudar. Como se inscrever no YouTube Padre Manzotti? Porque aí você dá credibilidade à evangelização. Aquilo que é postado alcança mais pessoas. É por isso que eu insisto. Não é que eu fico atrás de números, mas é em vista da evangelização. Quero lembrar, dia 18 de julho eu estarei em Guarapuava. Dia 18 de julho em Guarapuava, 60 anos da Diocese de Guarapuava. 17 horas Santa Missa, às 18h30 um show de evangelização. Atenção Estados Unidos, por enquanto estou dizendo esses dois eventos, outros virão. Mas o que é certo, dia 15 e 16 de agosto, atenção Estados Unidos, eu estarei em Hudson, Massachusetts, Retiro Evangelizar é Preciso, Estados Unidos, no sábado, o horário das 8h35 da tarde, e domingo das 8h35 da tarde, é no Clube Português. Eu digo que todo ano eu estou nesse mesmo lugar, no Clube Português, dia 15 e 16 de agosto. As inscrições já estão abertas. Onde? As inscrições você faz no padrereginaldomanzotti.com.br. padrereginaldomanzotti.com.br. Ou na Missão Estados Unidos, que o Instagram é @missão.usa. Dia 22 de agosto, estarei em Delran, em New Jersey, com momento de espiritualidade inabalável, com fé, a tempestade vai passar. É na escola, é uma escola. O horário é das 8h.

0: 8 às 5 da tarde, dia 22 de agosto. Mais informação você tem nos canais que eu te falei. Filha de Deus, que a paz de Jesus esteja com você.
1: Amém. Sua bênção, padre.
0: Você fala de onde, filha?
1: Eu falo de algum lugar do Paraná.
0: Filha de Deus, de algum lugar do Paraná, o que está acontecendo?
1: Primeiro eu quero dar um testemunho e depois um aconselhamento, padre. Pedir um aconselhamento.
0: Tá bom. Você pode falar mais alto, por favor?
1: Posso, sim.
0: O que, que é o testemunho primeiro?
1: Meu testemunho é que eu fiquei por 7 anos alcoólatra, todos os dias.
0: Meu Deus.
1: Sou mãe. Tenho 2 filhos.
0: Certo.
1: Um de 28 e uma moça de 14.
0: É.
1: Quando entrei no alcoolismo, ela estava com 6 anos.
0: Sim.
1: Antes de entrar no alcoolismo, tive uma depressão profunda. Um diagnóstico de bipolaridade.
0: Certo.
1: Minha filha também.
0: Sim.
1: E entrei nesse maldito vício que eu já tinha já na adolescência.
0: Tá.
1: Mas ao me casar com meu esposo, que é o pai da minha filha hoje, eu parei e quando ela tinha 6 anos eu comecei a beber sem parar.
0: Entendo. Acolho. E aí, o que aconteceu?
1: E num dia 15 de outubro de 2023.
0: Olha aí, ela lembra o dia. Vai.
1: Eu fui liberta desse maldito vício.
0: Amém.
1: Num único pedido.
0: Sério, filho?
1: Porque eu não tinha vontade de parar.
0: É.
1: Eu só queria a morte.
0: Meu Deus.
1: Pra mim já tava tudo acabado.
0: Tá.
1: Tentei vários suicídios.
0: Certo.
1: E nesse dia 15.
0: O que aconteceu?
1: De outubro, eu acordei e vi minha filha viva em cima de uma cama depois de ter vindo de um dia de bebedeira com meu marido. Fui levá-lo na catequese e na frente da igreja Deus falou: sua filha está viva por mim. Porque a gente não se lembrava como tinha chegado em casa, do trajeto, nem nada.
0: Entendo.
1: E eu falei com muito, muito, muita fé para o Senhor: Senhor, eu não quero mais a bebida na minha vida.
0: Pois
1: amanheceu
0: não.
1: O dia, eu não lembro mais do gosto.
0: Ô, filha.
1: Eu não tive abstinência.
0: Louvado seja Deus.
1: É como se eu nunca tivesse bebido.
0: Amém.
1: Eu posso ficar em lugares com bebida, eu posso ter festa, pode ter na minha geladeira.
0: Amém. Amém.
1: Amém.
0: Graça
1: Amém.
0: Recebida.
1: Graça testemunhada.
0: Certo. E o aconselhamento, querida?
1: E o aconselhamento é que meu marido é alcoólatra.
0: É.
1: Estamos passando por grandes problemas no matrimônio. Inclusive muitas brigas. E depois que eu parei de beber, como se eu tivesse ficado insuportável ao álcool da parte dele.
0: Tá.
1: Ele bebe diariamente, todos os dias que sai do serviço, vai direto beber.
0: Tá.
1: Quando volta, volta alcoolizado. Eu não tenho paciência e eu agrido ele.
0: Tá.
1: Tanto batendo ou com palavras ou
0: Nossa.
1: Amaldiçoando.
0: Ô, filha, não, não, não. Isso não é o caminho.
1: Padre, mas eu não aguento mais pedir pra ele parar. E ele falou que ele não vai parar.
0: Filha, nada justifica a violência. Então, primeiro ponto, bater jamais. Isso inclusive é um crime. Bater, ou seja, por palavras, você, por mais que não tenha paciência, você não acha que ele vai amadurecer? Ele não, você não chegou num dia que largou, ele não vai chegar?
1: Padre, ele já fez vários acampamentos. Ele fez um último agora, tá com 20 dias e saiu muito, muito pior.
0: Vocês são casados?
1: Ele não aceita tratamento.
0: Não aceita?
1: Não, ele não aceita que ele bebe, que ele é alcoólatra.
0: Tá.
1: Ele é um pai ausente, ele é

0: muito trabalhador. Ele acha que é só apanhar comida dentro de casa e pagar as contas. Nunca deixou faltar nada. Nunca. Mas a ausência dele está matando.
1: E qual é a tua... O que que teu coração está dizendo?
0: Meu coração está em dúvida.
1: Dúvida em relação...
0: Se eu devo continuar nesse matrimônio ou não.
1: Certo. Filha, se for para agressão dentro de casa, se isso continuar, é melhor separar. É melhor a separação de corpos do que teus filhos verem o que está acontecendo. Isso não é edificante. E só que do outro lado, ao você se separar, você não está jogando ele na sarjeta?
0: Ele escolheu.
1: Tá bom, entendo. Entendo. E você já falou isso pra ele?
0: Já.
1: De separar e como ele reagiu?
0: Ele fala assim, se você quer separar, vamos separar.
1: Entendo.
0: E ao mesmo tempo ele chega bêbado, aí ele quer beijar, fala que ama.
1: É.
0: Pra mim é difícil, pra mim tá muito difícil. Eu sei que eu tenho meus problemas mentais, minha filha também tem. Mas tá muito difícil. Eu tô tendo que tomar remédio pra dormir. Ou eu não tomo pra me ver. Eu tenho medo dele me bater, porque aconteceu uma vez de eu bater nele, ele revidou.
1: Então, nessa altura do desgaste, não tem outro caminho, né? Não tem outro caminho. No momento, tentar que isso não se torne e acabe sendo um motivo de morte. Você sabe o caminho a tomar. Infelizmente, sabe. Que Deus abençoe e vamos rezar na sua intenção. Eu vou para o intervalo, eu volto já, volte comigo, povo de Deus. 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

0: É um caso difícil, por isso a gente tem que rezar para que tenha o discernimento. Porque ao mesmo tempo, você percebe que é um histórico de alcoolismo. Alguém se regenerou, outro ficou. Só que o nível de agressividade me parece ser muito grande. Então, antes que aconteça uma morte, é preciso preservar a vida. Do outro lado, se percebe que se ele fez um acampamento, já fez vários, que mesmo ele não admitindo, lá no fundo ele quer sair, é uma linguagem subliminar. Tem algum aprisionamento, tem algo que está dentro dele que está impedindo ele de enxergar. Tomara que veja lá rápido. Só que este casal precisaria passar por um retiro de casais. Um processo de amorização, de perdão. Porque a história vem com desgaste matrimonial. Filhos queridos, eu não escolhi o texto. Eu vou, inclusive, lembrar. Ontem foi dia 1º. Nós fizemos 1 Coríntios, capítulo 6, de 12 a 20. Por que o senhor está falando isso, padre? Hoje, eu não escolhi o texto, mas tem a ver com a partilha que vamos ouvir, ou que acabamos de ouvir. Você vê o que é a providência divina. Bíblia aberta, cartilha de oração.
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0: 1 Coríntios, capítulo 7, versículo 1. Gente, eu não escolhi esse texto. Eu estou fazendo gradativo. Mas muito tem a ver com a partilha que acabamos de ouvir. Abra os ouvidos, dilate o coração. Agora, Paulo dizendo à comunidade de Corinto: vou tratar de assuntos a respeito do que vocês me escreveram. Qual a impressão? Impressão não. Ele está afirmando o quê? Certamente foram visitar Paulo e levaram alguns questionamentos. Levaram a ele alguns problemas que a comunidade está enfrentando. E ele vai responder neste capítulo. Vamos ver o que é. Vocês dizem que o homem faz bem em não casar. Vocês dizem que o homem faz bem em não casar, mas eu digo, já que existe tanta imoralidade sexual, cada homem deve ter a sua própria esposa e cada mulher o seu próprio marido. Provavelmente, na comunidade, estavam defendendo o celibato. Celibato no sentido a castidade, viver sozinho. Mas Paulo percebe, e Coríntios é uma cidade muito fogosa, é uma cidade, é verdade, de lugar de muita promiscuidade, imoralidade. Então Paulo diz, já que existe essa imoralidade, é bom que o homem tenha sua esposa e uma mulher tenha seu esposo, seu marido. O homem deve cumprir o seu dever de marido. Atenção, não é só casar, não é só da igreja não, meu filho, de noivo, de terninho,

com daminha. Não. Tem gente que casa, quer levar a vida de solteiro, quer ser Dom Juan da vida. Largue mão, seu infeliz. Não é assim que funciona. O homem deve cumprir seu papel de marido. E a mulher... Não é assim que funciona. O homem deve cumprir seu papel de marido. E a mulher cumprir seu papel como esposa. A esposa não manda no seu próprio corpo. Quem manda é seu marido. Assim também, não diga, epa, já escutei o sacristão e o coroinha aqui cochichando. Pode parar. Porque não tá falando, preste atenção no texto inteiro. A esposa não manda no seu próprio corpo, quem manda é o marido. Assim também, o marido não manda no seu próprio corpo, quem manda é sua esposa. Percebe? O respeito, então. Se um pertence ao outro, vamos falar nesse linguajar, tem que ter o respeito. Respeito de marido, respeito de esposa. Não se trata de um objeto sexual. Não adianta nada a pessoa brigar o dia inteiro, chegar à noite e querer transar. Opa, 10 horas da manhã, lamento, meu filho, lamento. Tem verdades que não tem hora para dizer. Você pega a televisão, tem umas baixaria fora de hora e ninguém fala nada. Então deixa eu falar o que a palavra de Deus está falando. Tem que ter respeito. O outro não é um objeto sexual. Respeito. Versículo 5. Que os dois não se neguem um ao outro. Paulo está estimulando a relação sexual. Que não se negue um ao outro, a não ser que concordem em não ter relação por algum tempo, a fim de dedicar a oração. Paulo está dizendo algo que pouca gente faz. Por exemplo, marido e mulher juntos, abdicar da relação sexual por um tempo, para poder rezar melhor, para poder ter mais intimidade com Deus. Mas que isso, preste atenção, Paulo continua, mas depois, preste atenção, devem voltar a ter relações, a fim de não caírem nas tentações de Satanás, por não poderem se dominar. Provavelmente, havia casais que faziam a separação de corpos em nome de penitência. Mas o perigo é, ao se afastar sexualmente, se torna presa do diabo. Olha o que Paulo vai dizer, ele tem coragem de falar essas coisas. Ele entra na vida do casal. Paulo era um celibatário, mas ele orienta assim, que os dois não se neguem um ao outro, marido e mulher, a não ser que concordem em não ter relações por um tempo, a fim de se dedicar à oração, mas depois devem voltar a ter relações, a fim de não caírem nas tentações de Satanás, por não poderem se dominar. O autodomínio, como é importante. Percebe que aqui não está colocando como negativa a relação sexual, não. Não está. Está dizendo que faz parte da vida conjugal. Eu diria que até está enaltecendo a importância marido e mulher terem uma vida marital. Só que tem que ter respeito, sensibilidade. Gente, porque é o corpo do outro. E é uma coisa tão íntima, que se não houver o dia na vida, carinho, admiração, não, nunca deixe perder a admiração, mulher. Não deixe teu marido perder a admiração por você. Marido, não deixe tua mulher.

0: quer perder a admiração por você, admiração do carinho, admiração do zelo, admiração em todos os aspectos. Se perder isso, perde-se muito. Esta foi a leitura orante de hoje. Vai dar o que falar. Vai dar o que falar. Vida sexual. Eu vou pro intervalo, eu volto já. Volte comigo.
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às vezes não tem coragem de falar isso com o marido, com a esposa, bota o padre no meio. Diga ali, ó o texto. Ah, padre, o programa é muito inteiro, a pessoa não vai escutar. Vai ter o recorte às 20 horas. É 20 horas, né, equipe? 20 horas, vocês estão vendo ali, ó. Pode jogar na tela. Entra a leitura orante. Aí eles vão fazer o recorte do tema de hoje, vida sexual do casal. Eita, padre! Sim, senhor! Precisa falar da vida sexual dentro do casamento, minha filha. Tem que falar, marido e mulher tem que conversar a ponto de perguntar, você está feliz sexualmente comigo? Ah, não tenho coragem, não tenho

0: coragem, aí depois do nada me largou, do nada, não, tem que conversar. Sexualmente, você está feliz comigo no matrimônio, mulher? Você está feliz comigo sexualmente no matrimônio, marido? Conversem, gente. Tire esse tabu. Tire esse tabu da vida. Não fique conversando com as coleguinhas, os coleguinhas. Conversa com quem é de direito. Não tenha vergonha de falar sobre isso. Deus abençoou, Deus fez o ato sexual e é bom dentro do matrimônio. É algo abençoado por Deus. Tenho dito, por ora. Maísa, que a paz de Jesus esteja com você.
1: Com o senhor também, padre. Bom dia.
0: Bom dia, de onde você fala?
1: Eu falo de Goiânia, Goiás.
0: Goiânia, Goiás. Como é que você me acompanha?
1: Então, padre, eu gosto muito de ver o senhor. Então, eu assisto ou pelo site, lá no ao vivo, que a gente clica lá no site, ou pelo app mesmo.
0: Tá certo, minha querida. Então, você vê que o padre às vezes fica... Não fico bravo. Eu fico enfático, né? Eu falo com as mãos, eu gesticulo, é meu jeito de ser.
1: É, né? Ótimo ver o senhor.
0: Tá bom, querido.
1: Aliás, padre, aqui na minha casa, eu não sei nem como o senhor não fica rouco de tanto cantar, porque a minha filha ama o senhor. A gente
0: Obrigado.
1: Tá todas as músicas.
0: Que bom.
1: Se o senhor um dia precisar de a gente substituir o backing vocal do senhor, pode chamar nós duas, porque nós sabemos todas.
0: Eita, inclusive a nova Inabalável?
1: Inclusive a nova.
0: Ah, depois você podia gravar um videozinho e mandar pra mim, tem um número que eu vou te passar pra eu postar. Você faz?
1: Faço com ela, faço sim.
0: Tá
1: ela
0: bom.
1: Ama o senhor.
0: Eles vão passar um número aqui que eu esqueci, é onde eles mandam as fotos nas terças-feiras. Vai lá, Maísa.
1: Ô, padre, eu quero dar um testemunho de São José. Eu sempre faço todas as novenas junto com o senhor, porque eu assisto o senhor todos os dias. Aí eu comecei a fazer o cordão de São José. Eu fiz o do ano passado pelo meu esposo. Meu esposo teve uns 3 anos de depressão. Foi
0: Sim.
1: um período muito difícil, meu esposo Guilherme. E ele foi um período muito difícil, padre, até que a gente conseguiu o tratamento psicológico, psiquiátrico e de oração, né, padre? Nós somos casal equipistas, nós participamos
0: Maravilha.
1: há quase 11 anos das equipes de Nossa Senhora, o senhor deve conhecer.
0: Sim, claro.
1: Inclusive, a leitura orante de hoje foi muito falando dos casais, né?
0: Certo.
1: Então, foi bem compatível com as equipes.
0: Que bom.
1: E aí ele estava nesse período, ele ficou muito tempo desempregado, né? Por conta da depressão também. E eu fui fazendo o cordão de São José, pedindo um emprego para ele, e ele conseguiu.
0: Louvado seja Deus. A São José rogou.
1: São José providenciou. Toca o sino, sacristão.
0: Louvado seja Deus, querida. Louvado
1: Padre.
0: Seja Deus.
1: Eu quero pedir oração para minha filha, Isabela.
0: A back vocal.
1: É, a back vocal.
0: Tá bom.
1: Ela está fazendo uns exames que a gente está investigando uma espinha bífida oculta.
0: Tá.
1: E a gente queria que o senhor rezasse por ela, por favor,
0: tá
1: pelo
0: bom.
1: Meu esposo, pelos meus familiares, pelos meus amigos da equipe de Nossa Senhora.
0: Tá bom.
1: Que inclusive, padre, foi a minha comadre da equipe de Nossa Senhora, madrinha da Isabela, Cláudia e o César, que me apresentaram o senhor. Eles tiveram um testemunho muito lindo do senhor, que ele, há muitos anos, inclusive eles escreveram até no diário anual, teve um ano que teve pedindo testemunhos e ela escreveu o testemunho. Foi muito
0: Poxa.
1: Lindo, foi ela que me
0: que
1: apresentou o senhor.
0: Amém.
1: É uma alegria muito grande. É Cláudia e César.
0: Um abraço, Cláudia. Um abraço, César. Olha os frutos aí da evangelização.
1: Ô, padre, eu queria pedir um favor.
0: Pois não.
1: Eu quero comprar, eu e meu esposo queremos comprar o livro Inabalável e nós queremos comprar a primeira Bíblia para Isabela. Mas a gente queria que o senhor autografasse. Como que a gente faz?
0: Então, filha, já que você me pediu isso, então eles vão puxar a linha. E aí você fala com eles, eu eu passo ao

0: faça a dedicatória. Não é costume fazer isso, não, mas você me pegou no ar ao vivo. Aí eu faço a dedicatória e o pessoal dos produtos que evangelizam isso. Vão mandar para você, tá bom?
1: Tá bom.
0: Eles vão enviar para você produtos que evangelizam.
1: É, a gente compra por lá, a gente então, já comprou várias coisas. Mas tá, eu queria que o senhor autografasse.
0: Vou fazer isso. Então anote o telefone para você mandar o back vocal ali do Inabalável.
1: Ah, eu vou mandar.
0: 419-98-791-2787.
1: 2787.
0: Tá bom, um abraço, Deus abençoe, gente. Ó, equipe, organiza isso que eu prometi no ar e quero cumprir. Meu abraço a Maísa de Goiânia, Goiás, acompanha pelo site, arcebispo Dom João Justino Medeiros da Silva, da Arquidiocese de Goiânia. Solange, que a paz de Jesus esteja com você.
2: Amém, padre. Benção, padre.
0: Deus abençoe. Deixa eu só baixar um pouquinho o som aqui no meu ouvido. Vai lá, Solange, você fala de onde?
2: Eu falo aqui de Itaquera, São Paulo.
0: Itaquera, São Paulo. Como é que você me acompanha?
2: Eu acompanho da antena parabólica, canal 12.
0: Opa, parabólica digital, canal 12. Diga lá, minha querida. Antes que o sacristão tire a agenda do ar, a palavra é sua.
2: Obrigado, padre. Padre, eu queria agradecer a Deus plenamente que eu e meu marido já tinha mais de 12 anos, a gente tá tentando comprar o nosso cantinho. É. E graças a Deus a gente conseguiu comprar, né?
0: Opa.
2: E graças ao pai e também e pelos três processos dele, padre, que tá na justiça, até hoje eles estão recorrendo. Ele ganha, só que recorre, né?
0: Entendi.
2: E a gente tá esperando essa graça para a gente poder quitar essa dívida, né?
0: Entendi. Entendi.
2: E tem outro também, padre, outro pedido que eu queria pedir é um primo meu, que ele sofreu um acidente de moto sexta-feira. Tá. Ele mora na Bahia.
0: Como é que é o nome dele?
2: É Wesley Souza Santos.
0: Tá. Anotei. Então, primeiro vou diga assim, obrigado Jesus pela graça recebida.
2: Obrigado Jesus pela graça recebida.
0: Amém, que é o seu cantinho. Inclusive, eu vou colocar as duas outras intenções, as causas na justiça e pelo Wesley Souza, tá bom?
2: Ô padre, só uma coisinha, eu queria te mandar uma foto, eu fiz uma capela aqui em casa, não é capela que fala é, como é que fala?
0: Capela, oratório.
2: É, então, eu queria tirar uma foto pra mandar pro senhor. É. Tinha como eu estar fazendo isso?
0: Tem, filha. É naquele número que eu acabei de dizer. Anote ali. Acabei de dizer para outra filha. Para mandar
2: foto. Pega um pouquinho só.
0: Pega lá, só pega lá. Sacristão,
2: aí, padre,
0: tá bom, aí. Filho. O sacristão, segura um pouquinho aí que a mulher foi pegar uma caneta, homem de Deus.
2: Pera aí, padre.
0: Vai lá, minha filha.
2: Pode falar, padre.
0: 041.
2: 041.
0: 9.
2: Hã?
0: 98791.
2: Ah, tá ok.
0: 2787. A telefonista passa pra senhora. Deus abençoe, eu volto já. Volte comigo, povo de Deus, em plena novena.
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Rádio Abelha Dourada FM, Itiúba, Bahia. 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Filhos e filhas, você sabe que nós temos o livro Inabalável em todas as livrarias do Brasil. Adquira e presenteie as pessoas. Inclusive, eu quero lembrar, é um presente para você e para quem você quer que seja fortalecido na fé inabalável. Dai-me, Senhor, a fé inabalável de Jó. Dai-me, Senhor, a fé inabalável de Jó. E sempre tem orações. Mas, por exemplo, quantas vezes, estou lendo um trechinho, quantas vezes já ouvimos dizer coisas parecidas como foi vontade de Deus? Ou ainda, você precisa ter mais fé. Deus está te castigando, você está pagando alguma coisa. São palavras que ferem. O senhor concorda com isso, padre? Então leia Inabalável, por exemplo, na página 85. Você acha isso certo? Eu reflito isso. Como dizer para uma pessoa, você está sofrendo porque merece? Isso é cristão? Inabalável, respostas a questionamentos como esse em todo o Brasil. Escute esse testemunho, por favor. produtosqueevangelizam.com.br. Hoje até uma pessoa conseguiu de mim uma assinatura, vai autografado. São Paulo, se essa moda pega, hein? São Paulo, padre Reginaldo, a sua bênção. Venho por meio dessa carta contar o meu testemunho. Sou casada há 32 anos. Em 2019, descobri a traição do meu esposo com uma colega de trabalho. Só o fato que eles trabalhavam juntos no mesmo setor e de ele precisar sair de casa todos os dias para ir ao trabalho já me causava muita dor. Sempre tivemos um bom relacionamento, vivíamos em harmonia. Após a descoberta, ele dizia não saber mais o que sentia por mim. Me humilhou com palavras e me feriram muito. Diante de tanta dor, pedi a São José que providenciasse o melhor, e ele providenciou. Ela, esta mulher, foi

transferida da empresa. Meu esposo insistia na relação. Ele passou a bancar as despesas dela e acabou tendo muitas dívidas. Até que um dia disse para ele: amor sem dinheiro não é amor. Ela disse para ele: amor sem dinheiro não é amor. Eita! Foi preciso ouvir isso para que ele criasse vergonha na cara. Tô lendo, gente. Tô lendo a carta. Ela escreveu isso. Vou fazer o quê? Ela tinha metade da idade dele. Ouvir isso para que ele criasse vergonha na cara. Tô lendo, gente. Tô lendo a carta. Ela escreveu isso. Vou fazer o quê? Ela tinha metade da idade dele. Diante da tempestade, Deus nos uniu. Continuamos casados. Ele se arrependeu profundamente e reconheceu que eu não merecia ter passado por tudo aquilo. Confesso que a confiança foi quebrada. Quando me lembro de tudo o que aconteceu, ouço a voz do Senhor sempre falando: perdoa, filha, o perdão cura. Obrigado, Padre, por me ensinar a ser uma pessoa melhor e a colocar Deus no centro da vida. Graça alcançada, graça testemunhada. Teresa Maria, da cidade de São Paulo. Forte testemunho, hein? Misericórdia de Deus. Juntos, novena de São Bento. A cruz sagrada seja minha luz. Não seja o dragão meu guia. Sai de retro, Satanás. Nunca me aconselhes coisas vãs. É mal que tu me ofereces. Bebe tu mesmo teu veneno. A cruz sagrada seja minha luz. Não seja o dragão meu guia. Sai de retro, Satanás. Nunca me aconselhes coisas vãs. É mal que tu me ofereces. Bebe tu mesmo o teu veneno. Ó glorioso São Bento, que sempre se mostrou compassivo com os necessitados, fazei que também nós, recorrendo à vossa poderosa intercessão, obtenhamos o auxílio em todas as nossas aflições. Que em nossas famílias reine a paz, a tranquilidade, e que se afastem todas as desgraças, sejam elas corporais, temporais, espirituais, especialmente o pecado. Alcançai, São Bento, do Senhor Deus Onipotente, a graça que necessitamos. Qual é a graça? São Bento, dai-nos a graça de, ao terminar nossa vida neste vale de lágrimas, possamos louvar a Deus e viver convosco no paraíso. Rogai por nós, ó glorioso patriarca São Bento, para que sejamos dignos das promessas de Cristo. São Bento, livrai-nos do mal. São Bento, livrai-nos da inveja. São Bento, livrai-nos do medo. São Bento, livrai-nos do pecado. O Senhor esteja convosco. Ele está no meio de nós. Abençoai, Senhor, a água, a roupa dos enfermos, as fotos de família. Abençoai os remédios e aqueles que mais precisam da vossa infinita misericórdia, por intercessão de Nossa Senhora do Carmo, São Pio de Pietreutina, nos méritos das Santas Chagas, em nome do Pai, do Filho e do Espírito Santo. Amém. E eu me despeço com o clipe Inabalável. 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
1: 10 horas e 1 minuto.

0: Pesquisadores brasileiros se preparam para levar em setembro ao espaço, num foguete, bactérias que hoje são usadas para melhorar o desempenho da agricultura. Os cientistas querem agora avaliar o comportamento dessas bactérias em ambientes desafiadores como a Lua e outros planetas, para quem sabe no futuro desenvolver a agricultura espacial ou aprimorar esse cultivo aqui mesmo na Terra. Para quem questiona ainda a validade de uma pesquisa espacial como essa para o nosso cotidiano, pode se surpreender. O pesquisador Guilherme Longuitano, do Centro de Tecnologia Renato Ascher, que é uma unidade ligada ao Ministério da Ciência, Tecnologia e Inovação, que faz parte do estudo que citei sobre as bactérias, nos fala um pouco mais sobre o impacto desses estudos em nossas vidas.
1: As pesquisas espaciais, elas sempre trabalham no limite do conhecimento. Afinal, não é nada trivial mandar alguma coisa para o espaço. Então é sempre necessário pensar fora da caixinha. Um exemplo clássico de inovação é a viscoelástica de poliuretano, desenvolvida originalmente para melhorar a segurança dos assentos das aeronaves, nas missões espaciais, e foi lá pela década de 60. E hoje tem diversas aplicações, essa espuma, né, como colchões ortopédicos, solas de tênis de corrida.
0: Câmeras para celular, lentes de óculos, travesseiros e muitos outros produtos que usamos surgiram desses estudos. Como relata o pesquisador, o Velcro é um dos exemplos bem clássicos.
1: O Velcro, ele foi popularizado pelo uso em missões espaciais, né? Os astronautas, eles precisavam fixar itens, né, em ambiente de sem gravidade, as coisas não podiam ficar flutuando, então elas precisavam ser fixadas e manipular esse tipo de item com luvas grossas das roupas dos astronautas era extremamente difícil, né? Então imagina como que é fechar um zíper com luva de astronauta. Ah, então foi um produto que entrou para facilitar dentro das missões espaciais e hoje ele é um item amplamente utilizado no cotidiano, no setor têxtil e diversos outros itens das nossas vidas cotidianas.
0: A própria pesquisa espacial propriamente dita não se limita a foguetes, mas envolve serviços e produtos que usamos todos os dias. No Brasil, instituições como a Agência Espacial Brasileira, AEB, e o Instituto Nacional de Pesquisas Espaciais, o INPE, ligadas ao Ministério da Ciência, aplicam tecnologias espaciais no dia a dia por meio do monitoramento ambiental, por exemplo. O sensoriamento remoto permite fiscalizar desmatamentos, queimadas e planejar o uso da terra. Satélites ajudam a prever o clima, monitorar lavouras e otimizar a produção do agronegócio brasileiro. Agência Rádio Web. Produção e reportagem, Denise Coelho.
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3: Olá, amores! Chegando por aqui hoje, quinta-feira, 2 de julho de 2026. 2 de julho é dia do hospital, é dia do bombeiro brasileiro, né? Dia da independência também aí da Bahia hoje, né? Se você é aniversariante do dia, o nosso parabéns! Hoje é dia de previsões astrológicas por aqui. A gente já começa trazendo previsões pra você de Áries, Touro, Gêmeos e Câncer.
4: Áries, de 21 de março a 20 de abril.
3: Bom dia, Áries. Nem toda busca por resposta traz alívio, né? Hoje a energia cósmica pede que você seja seletivo com as informações que decide investigar, tá? Algumas verdades podem gerar ansiedade em vez de soluções. Fique atenta a mensagens escondidas em olhares, tá? A cor pra hoje é marfim número 4.
4: Touro, de 21 de abril a 20 de maio.
3: Touro, se existe um mal-estar pairando entre você e alguém próximo, o dia de hoje poderá ser decisivo. Um desabafo ou conversa séria pode ocorrer. Respire fundo, escute e responda com calma. Enfrentar o que incomoda é libertador. Ah, o universo está abrindo caminhos para que você viva uma das experiências mais envolventes na sua vida amorosa, tá bom? A cor é marrom, número 7.
4: Gêmeos, de 21 de maio a 20 de junho.
3: Gêmeos, certos mistérios se revelam por conta própria e hoje pode ser o dia

0: de um desses momentos, com a tensão sendo dissolvida, você poderá sentir um alívio profundo. Ao cair da noite, permita-se desligar um pouco. Nem todo início de amor é perfeito, tá? Mas às vezes é justamente na confusão que nasce algo verdadeiro. A cor é preto, número pra hoje, 33.
1: Câncer, de 21 de junho a 22 de julho.
0: Canceriano, ser solícito é bonito, mas não às custas do seu próprio bem-estar. É tempo de reconhecer os seus limites e parar de tentar resolver tudo por todos. Dê espaço para que cada um assuma suas responsabilidades. Durante este período, o amor será sutil, mas muito real, viu? A cor é rosa, número 18. Voltamos rapidinho com previsões astrológicas para você de Leão, Virgem, Libra e Escorpião. Volto já.
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3: 10 horas e 13 minutos.
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0: conscientização sobre a saúde bucal. Esta é a finalidade do Julho Neon. Trata-se de um movimento liderado pela Sinog, Associação Brasileira de Planos Odontológicos. Neste ano, a ação será realizada pela sexta vez. No entanto, é o primeiro ano em que ela é reconhecida oficialmente por lei. O presidente da Sinog, Dr. Roberto Cury, explica o surgimento da campanha e o motivo pela escolha do sétimo mês do ano para colocá-la em prática.
1: Uma pesquisa feita pelo IBGE mostrava que 32 milhões de brasileiros tinham perdido 12 dentes ou mais e haviam 12 milhões de desdentados, né? Então, num país em que você tem uma concentração grande de dentistas, né? 440 mil dentistas, segundo o Conselho Federal de Odontologia, você tem uma população que estava com problema de saúde bucal, né? Então a gente ali decidiu fazer uma campanha para salvar o sorriso brasileiro. Então, Julho Neon, para transformar o mês de julho, que é um mês de férias escolares, né, em que os pais podem levar os filhos ao consultório, para transformar esse mês de julho no mês de saúde bucal.
0: Ao longo das edições, o Julho Neon mobilizou profissionais, empresas, operadoras, instituições e milhões de brasileiros em torno da conscientização sobre saúde bucal e da importância da prevenção. Em maio deste ano,

0: campanha ganhou o respaldo em forma de legislação, como destaca o doutor Roberto Cury.
1: Com a promulgação da lei, todas as entidades entram na campanha, né? Por exemplo, o Conselho Federal de Odontologia, os Conselhos Regionais de Odontologia, o Ministério da Saúde. Então, a ideia é expandir esse conceito. Então, a campanha toma uma outra proporção, né? Então, durante 5 anos, a Sinog veio conduzindo a campanha, puxando a campanha junto com as associadas aqui, né? Nós temos aí 42 associadas que representam aí 72% do segmento de planos odontológicos, mas a partir de agora, outras entidades, os próprios dentistas, né? Todos os dentistas aí entram na campanha, o que faz com que realmente a gente tenha uma alavancagem, né?
0: Conforme ressalta a Sinog, todos podem participar do Julho Neon. O primeiro passo é manter os cuidados preventivos e realizar consultas regulares ao dentista. Também é possível apoiar compartilhando informações sobre a importância da saúde bucal e divulgando o movimento nas redes sociais com a hashtag Julho Neon. Neste ano, a população também poderá participar da Galeria do Sorriso, que é uma iniciativa que transforma cada participação em um gesto de solidariedade. A meta é reunir 6 mil sorrisos em apoio à causa da saúde bucal. Quando este objetivo for alcançado, as operadoras parceiras do Julho Neon realizarão a doação de planos odontológicos para instituições sociais, ampliando o acesso ao cuidado para quem mais precisa. Mais informações sobre esta iniciativa e da campanha, de maneira geral, podem ser obtidas no site julioneon.com.br. Agência Rádio Web, produção e reportagem, Diego Abrião.

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0: cooperativistas. 4 de julho, Dia Internacional do Cooperativismo.
1: 10 horas e 22 minutos.
2: Canudinho é o nome dela.

0: A Frencop, Frente Parlamentar do Cooperativismo, reúne mais de 320 parlamentares e está entre as maiores do Congresso Nacional. E o debate político relacionado ao cooperativismo é uma necessidade do segmento, de acordo com o que analisam especialistas. Decisões tomadas na política impactam diretamente as atividades do dia a dia, como o acesso ao crédito, a produção de alimentos, o atendimento à saúde, a geração de empregos e o desenvolvimento das cidades. O presidente do Conselho de Administração do Sistema OCB, Organização das Cooperativas Brasileiras, Márcio Lopes de Freitas, reforça a importância da participação do cooperativismo nos espaços de discussão.
1: Esse era um assunto que já foi muito polêmico dentro do cooperativismo. O cooperativismo não podia trazer a política para dentro dele. Isso ficou até consagrado, mas isso nos fez nos afastar das decisões estratégicas que aplanam os caminhos para o bom desenvolvimento da nossa sociedade e especialmente das nossas cooperativas. As nossas cooperativas acabaram permanecendo muito distantes das grandes decisões estratégicas, das decisões que são tomadas em Brasília, no Congresso Nacional, no Executivo Federal, muitas vezes no Judiciário, e nós precisamos participar disso.
0: Márcio Lopes de Freitas também ressalta que não se trata de um debate ideológico.
1: E ao mesmo tempo que você precisa da representação, você tem que tomar um cuidado muito grande para essa representação não virar questões ideológicas, classistas, de segmentar posições. O cooperativismo é de muita gente, é uma sociedade muito ampla e tem gente de todos os perfis. Então, quem sou eu para decidir qual é o perfil ideológico do grupo de cooperados, de 25 milhões de cooperados pelo Brasil? Então, nós temos que escolher de uma maneira um pouco diferente, mais isenta, mais técnica, e escolher pessoas, não siglas, não ideologias, que realmente possam nos ajudar a ter uma trincheira de defesa e de avanço do modelo de negócio cooperativo.
0: Ainda segundo destaca o presidente do Conselho de Administração do Sistema OCB, a política não passa somente por eleições, mas sim pela construção de regras que impactam a vida das pessoas. E estas decisões, tomadas em Brasília no Distrito Federal, afetam, por exemplo, produtores rurais, pequenos empreendedores, trabalhadores,

0: profissionais da saúde, transportadores e consumidores que fazem parte de cooperativas. Agência Rádio Web. Produção e reportagem, Diego Abrião.
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2: Já de volta por aqui, Leonino, bom dia. O dia está repleto de boas vibrações para quem sabe usar o próprio carisma com sabedoria. Você estará mais magnético do que o normal, né? Isso poderá abrir caminhos inesperados. Use a linguagem como uma ponte e não como uma barreira, tá? Violeta é sua cor, número hoje 99.
3: Virgem, de 23 de agosto a 22 de setembro.
2: Virgem, desafios não faltam hoje, mas você já mostrou que sabe enfrentar a vida com coragem. Diante de qualquer conflito, escolha o caminho de empatia. Ser verdadeiro é ótimo, mas ferir alguém sem necessidade pode deixar cicatrizes, tá? No amor, você vai sentir que algo está prestes a acontecer, mas essa história só começará se você decidir agir, ok? Uma pessoa que mexe com seu coração vai aparecer. Laranja é sua cor, hoje o número é 13.
3: Libra, de 23 de setembro a 22 de outubro.
2: Libra, a vida pede pequenas atitudes que fazem grandes diferenças. Hoje, devolver algo emprestado, mesmo que pareça um detalhe bobo, pode restaurar uma conexão valiosa. A gratidão abre portas e o destino quer te surpreender positivamente. Não deixe a oportunidade de se perder em meio ao cotidiano, tá? É, vai acontecer, amor é chegando, hein? Batendo na sua porta. Hoje a cor é pérola, número 4.
3: Escorpião, de 23 de outubro a 22 de novembro.
2: Escorpião, nem todo conflito vale a pena, né? Hoje o silêncio pode ser mais poderoso que mil argumentos. Use essa energia para algo maior. Refletir sobre um passo ousado que pode mudar o seu rumo. Você está com a mente afiada e o instinto em alta. Às vezes o amor parece distante, até que, de repente, alguém aparece e vira tudo do avesso, não é mesmo? Mas será que você está pronto mesmo para perceber? Fique de olho. Sua cor hoje é amarelo, número 40. A gente volta bem rapidinho trazendo as últimas previsões para hoje. Volto já.
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4: 10 horas e 30 minutos.
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0: Bola rolando, eu sou o Diego Brião e aqui não tem VAR, mas estamos de olho em tudo o que acontece dentro e fora de campo na Copa. A fase de 16 avos de final, que é uma novidade nesta edição do torneio, está ganhando o carinho de quem gosta de futebol. São mais jogos e emoção de sobra, exceto, claro, para quem se despede da competição. Na quarta-feira, dia 1º de julho, e que foi o 21º dia de Copa, as viradas foram as protagonistas. Primeiro, a República Democrática do Congo começou ganhando a partida contra a Inglaterra a partir do gol feito pelo atacante Brian Sipenga, no minuto 7 da primeira etapa. O tempo foi passando, os ingleses tentaram tanto que empataram aos 30 do segundo tempo e viraram o jogo aos 41 minutos. Dois gols do atacante Harry Kane mantiveram a Inglaterra na disputa. Agora, o México será o adversário nas oitavas de final. Mais tarde, Senegal e Bélgica tiveram uma partida com uma sequência parecida, ou nem tanto. Mais eletrizante ainda, na verdade. Os africanos se colocaram em vantagem com o gol feito pelo meio-campista Habib Diarra no minuto 24 do primeiro tempo e ampliaram a vantagem aos 6 do segundo tempo com um gol do atacante Ismaïla Sarr. Porém, aos 41 e 44 do segundo tempo, a Bélgica fez dois gols marcados pelo atacante Romelu Lukaku e pelo meio-campista Youri Tielemans. Veio a prorrogação. O tempo foi se esgotando até que um pênalti para a Bélgica foi assinalado pela arbitragem. Tielemans, de novo, foi o autor de um gol da partida. Resultado, 3-2 para os europeus, que avançam para enfrentar os Estados Unidos, que, também na quarta-feira, jogaram e superaram a Bósnia e Herzegovina por 2-0. O uniforme da Bélgica foi assunto entre o público da Copa. A camisa alternativa é inspirada no pintor surrealista belga René Magritte. E tem como cores predominantes o azul bebê e o rosa. Na internet, muita gente ligou a peça a algo relacionado a chá revelação. Situação curiosa. Também no jogo entre Bélgica e Senegal, ocorreu uma invasão de campo. Dois homens, sendo um com uma camisa desta seleção europeia, invadiram o campo aos 30 minutos do primeiro tempo. Esta situação durou menos de um minuto até ser controlada. Nesta quinta, outros três jogos dão sequência à fase de 16 avos de final. Espanha contra a Áustria, Portugal versus Croácia e Suíça diante da Argélia. Aqui não tem VAR, mas estamos de olho em tudo o que acontece dentro e fora de campo na Copa. Até a próxima.
1: Horas e 35 minutos.

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0: Pelo sexto ano consecutivo, o Tribunal Regional do Trabalho da 8ª Região realizou o hasteamento da bandeira LGBTQIAPN+, no prédio sede em Belém. O ato simbólico celebrou a diversidade, cidadania, respeito e a inclusão. A ação foi coordenada pelo Comitê de Equidade de Raça, Gênero e Diversidade do Tribunal e integra uma programação que teve início no último dia 18 de junho, com a iluminação da fachada do prédio sede. A desembargadora Selma Lopes Leão, que representou no ato a presidência do TRT8, destacou o compromisso do tribunal e o respeito à dignidade da pessoa humana e à diversidade.
1: O ato de hastear uma bandeira é sempre uma afirmação pública daquilo que uma sociedade escolhe proteger e elevar. Nesta manhã, ao acolhermos a bandeira LGBTQIAPN+, em nossa sede, reafirmamos um compromisso que está na essência da justiça do trabalho, a dignidade da pessoa humana e o respeito à diversidade. O trabalho é um dos espaços mais importantes da vida em sociedade. É onde construímos nossa autonomia, nossos projetos e nossa identidade. Por essa razão, toda forma de discriminação no ambiente laboral representa uma afronta não apenas a direitos individuais, mas aos próprios valores que sustentam o Estado Democrático de Direito. Esta bandeira não simboliza privilégios, simboliza pertencimento. Ela nos recorda que ninguém deve ser constrangido a ocultar quem é para ser respeitado, acolhido ou reconhecido em seu ambiente de trabalho.
0: O desembargador do TRT8, Paulo Izan Coimbra Júnior, participou da cerimônia e ressaltou que a Justiça do Trabalho do Pará e Amapá realiza o ato simbólico como um bem valioso.
2: Isso reforça uma convicção que nós temos no TRT, que a diversidade, ela é um bem valioso em si. Os ambientes mais diversos, está provado, são ambientes mais produtivos, são ambientes melhores, mas o mais importante é que é uma questão de justiça, que todas as pessoas se sintam bem incluídas no local de trabalho e, sobretudo,

0: a Justiça de Trabalho.
1: O TRT8 foi pioneiro entre os tribunais brasileiros na realização do hasteamento da bandeira LGBTQIAPN+, e mais uma vez reafirmou seu compromisso com a promoção da equidade, do respeito às diferenças e dos direitos humanos. 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
1: Já de volta por aqui as últimas previsões para esta quinta-feira, 2 de julho. Sagitário, bom dia. Se comentários negativos surgirem hoje, mantenha-se firme. Você não está no mundo para agradar a todos. A clareza mental estará ao seu lado. Então aproveite para resolver o que ficou pendente. Tomar decisões importantes e afastar confusões. Vai valer a pena, tá? Seu magnetismo estará em evidência, atraindo olhares e reações diferentes. O mistério da conexão está no ar. Cinza, sua cor, número 35.
2: Capricórnio, de 22 de dezembro a 20 de janeiro.
1: Capricórnio, o dia possivelmente começará com intensidade e isso pode ser ótimo. Canalize essa força em produtividade. Limpe pendências, arrume seu espaço, resolva o que ficou para depois. Só não se envolva em dramas alheios. Eles podem virar armadilhas. No amor, quando a energia muda, o universo responde, tá? E é exatamente isso que vai acontecer quando alguém novo se aproximar de você. Ai, que fofo! E aí, então, nada mais será como antes. A cor é vermelho e o número é 2.
2: Aquário, de 21 de janeiro a 19 de fevereiro.
1: Aquário, reforce seus laços com quem te faz bem. Um simples oi pode reacender amizades ou criar novas oportunidades. Mas não tente controlar tudo. A vida também precisa de liberdade para surpreender. Escute sua voz interior e abrace o equilíbrio

0: entre razão e emoção. Ah, no amor, seu coraçãozinho e seus desejos levarão você direto a esse encontro. Como se fosse destino, sabe? O poder do reconhecimento. Fique de olho. Caramelo é sua cor? Bem doce, né? Número 8.
1: Peixes, de 20 de fevereiro a 20 de março.
0: Peixes, hoje alguém pode vir te pedir algo, né? Seja gentil, mas não ultrapasse os seus próprios limites. Há maneiras de estender a mão sem se esquecer de si mesmo. E mais, um convite inesperado ou encontro casual pode abrir portas incríveis. Você já sentiu como se seu corpo inteiro respondesse à presença de alguém? Então, nesse momento, o ciclo se inicia. Todos os seus sentimentos serão ativados. Rosa, sua cor para hoje, número 1. Ficamos por aqui, previsões astrológicas de volta amanhã logo cedinho, tá bom? Então, não esquece do nosso encontro. Beijos, bye bye. Sua cor, seu número de sorte. O que rola hoje, guia dos astros.
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3: Paris, quinta-feira, 2 de julho de 2026. O presidente ucraniano, Volodymyr Zelensky, pediu nesta quinta mais apoio dos aliados da Ucrânia para sua defesa antiaérea e solicitou autorização dos Estados Unidos para produzir mísseis Patriot após um novo ataque de grande escala da Rússia a Kiev, que deixou pelo menos 17 mortos e dezenas de feridos na madrugada. O prefeito da capital, Vitaly Klitschko, declarou que este é o maior ataque da Rússia desde o início da guerra e decretou um dia de luto em Kiev. A chefe da diplomacia da União Europeia, Kaja Kallas, afirmou que vai propor novas sanções contra entidades que apoiam a indústria militar russa. Autoridades ucranianas afirmam que os ataques atingiram principalmente prédios residenciais e infraestruturas civis. Vários incêndios foram registrados e milhares de moradores passaram a noite em abrigos, estações de metrô e estacionamentos subterrâneos. No Oriente Médio, as negociações indiretas entre Estados Unidos e Irã foram suspensas e devem ser retomadas após as cerimônias do funeral do líder supremo iraniano, o Ayatolá Ali Khamenei, que começam neste sábado em Teherã e devem durar 6 dias. Mediadores do Catar e do Paquistão afirmam que houve avanços nas discussões para consolidar a trégua firmada em junho, embora persistam divergências sobre o programa nuclear iraniano e o controle do Estreito de Hormuz. Teherã anunciou hoje a criação de um canal de comunicação para registrar eventuais violações do acordo, enquanto o presidente americano Donald Trump afirmou que o processo para desnuclearizar o Irã avança. O chefe da equipe de negociação iraniana, Mohammad Bagher Ghalibaf, apelou por vingança por Ali Khamenei, morto no primeiro dia da ofensiva de Israel e Estados Unidos contra Teherã em 28 de fevereiro e incitou a população a participar em massa dos festejos fúnebres. Na Venezuela, um homem foi encontrado com vida entre os escombros 8 dias após os terremotos que devastaram o país. Hernan Gil, de 43 anos, estava preso sob uma guarita de um prédio em La Guaira, uma das regiões mais atingidas pela tragédia em 24 de junho. Centenas de socorristas de 7 países participam da operação de resgate e os terremotos deixaram cerca de 2.300 mortos e 50 mil pessoas seguem desaparecidas. Diante da dimensão da tragédia, a presidente interina Delcy Rodrigues declarou na quarta-feira 7 dias de luto nacional. Da Rádio França Internacional para a agência Rádio Web de Paris, Luísa Ramos.
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1: 10 horas e 59 minutos.

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0: majestade está nos céus, de onde também esperamos o Salvador, o Senhor Jesus Cristo, que transformará o nosso corpo abatido para ser conforme o seu corpo glorioso, segundo o seu eficaz poder de sujeitar também em si todas as coisas. Carta do apóstolo São Paulo aos Filipenses, capítulo 3, versículo 20 e o versículo de número 21.
1: Sei que traz o perfeito louvor.
0: Muito bom dia, meus amados irmãos, preciosos ouvintes. Estamos juntos mais uma vez com todos vocês, com muita alegria, começando mais, um dia, né? Aleluia, graças a Deus aí. E nós vamos então remando nosso barco contra a correnteza. Não estamos indo para Tarse, estamos indo para Nínive. Estamos remando contra a correnteza e vamos chegar ao nosso destino, né? Com muita alegria, isso mesmo, com muita paz, muita alegria. Pois bem, lemos essa sagrada escritura, essa porção da palavra de Deus. Estamos certos de que o Senhor começou em nós essa boa obra e Ele vai aperfeiçoar até o dia de nosso Senhor e Salvador Jesus Cristo. Então que você esteja seguro, que você esteja consolado, que você esteja firmado nessa rocha inabalável das eras, nesta manhã maravilhosa. Onde quer que você esteja nos acompanhando, é a nossa programação. Deus te abençoe ricamente. Nós vamos agora falar com o nosso Deus em oração, porque não podemos seguir sem pedir a sua direção, a sua orientação. Ele é a nossa bússola. Oremos ao nosso Deus.

Senhor, podemos falar como o salmista expressou em um dos salmos, dizendo: se não fora o Senhor que esteve ao nosso lado quando o inimigo, nosso adversário, se levantou contra nós, ele então nos teria engolido vivo, Senhor. Ele teria nos destruído. Inimigo com enfermidade, pequenos vírus, pequenas bactérias, mas que se torna um grande inimigo. Depois que eles fazem uma parceria no nosso corpo, passa muitas vezes a se tornar um exército quase que invencível. E nós precisamos de tomar alguns antibióticos, nós precisamos de tomar alguns medicamentos, que é uma dose de estímulo, de ânimo para a defesa do nosso corpo, para o exército do nosso corpo combater aquele mal. Mas, Pai, eu creio que a Tua palavra é o melhor fortificante que existe. Apesar disso, também não proíbe que nós tomamos medicamento, mas nós cremos no poder, na eficácia da oração, ó Deus, quando nós oramos com sinceridade. Por isso, abençoe a todo o seu povo nesta hora, ó Deus, nesse dia de hoje, nos dê um dia abençoado, com muito sucesso, próspero, ó Deus, dos negócios, que com sabedoria também livra-nos de todo mal, dos acidentes, ó Deus, dos assaltos, livra-nos, ó Deus, das doenças, dos infartos, das paradas cardíacas, ó Deus, livra-nos dessas coisas, Pai, ó Deus, e nos dê um bom dia na Tua paz e na Tua graça, pois pedimos a Ti estas bênçãos, no nome de nosso Senhor e Salvador, Jesus Cristo, amém, meu Deus, amém, meu Pai amado, graças a Deus.

vencendo, vamos passando por baixo de uns, por cima de outros, e assim nós vamos vencendo. O importante é vencer, como aquela mulher no médico, no México, né? Uma criança morta, passar debaixo das pernas de homens, por cima dos, de outros, e a cena foi até chegar onde estava o profeta e teve a sua vitória, e foi a ressurreição do seu filho. Assim nós seguimos também nesta hora. Vamos então trazendo aí para cantar bonito para nós mesmo, como ela canta, né? Ungido com a unção de Deus, com a dedicação de Deus. A irmã Noemi cantando para nós, No Caminho Vejo Espinhos. Vamos ouvir essa linda canção, vai alegrando o seu coração, porque nós temos a palavra do Senhor, hein? E esta palavra é a que coroa todas as coisas, é o pão nosso de cada dia. Então Deus te abençoe. Vamos ouvir No Caminho Vejo Espinhos.

Portanto, se já ressuscitaste com Cristo, buscai as coisas que são de cima, onde Cristo está sentado à destra de Deus. Pensai nas coisas que são de cima e não nas que são da terra, porque já estáis mortos e a vossa vida está escondida com Cristo em Deus. Quando Cristo, que é a nossa vida, se manifestar, então também vós vos manifestarei com ele em glória. Oh, sim, é carta de Paulo aos Colossenses, capítulo 3,

Luz do Entardecer, programas que abençoam as famílias, sumatogrossense, né? E aí estamos, João Luiz e Emângela cantando para nós, a luz é Jesus.

participe de nosso culto no Tabernáculo da Fé, na rua Fernando Ferrari, no 442, Vila Industrial. É, reuniões todas as quartas-feiras, 7:30 da noite, e também aos domingos, às 8:30 da manhã e às 18 horas, né? Cidade Dourado, você pode até ali, estiver passando por ali, vai até o nosso tabernáculo, né? E ali junto vamos ser abençoados por Deus. Também você pode ligar para nós, nosso telefone é o 96050906. Deixe o seu pedido de oração, tira suas dúvidas, faça sua pergunta. Solicite também mensagem, nós te enviaremos gratuitamente. Estamos aí como servo de Deus para servir o seu povo. Conte com as nossas orações. Há uma necessidade, uma emergência, ore para nós. Diga, pastor, meu filho está no hospital, minha esposa, meu marido, e um vizinho, uma amiga de trabalho, seja quem for. Liga para nós, vamos orar, vamos levar diante da igreja. Vamos pedir ao Senhor Jesus Cristo. Não podemos muito, mas o nosso Deus pode tudo. Aleluia! Vamos trazendo agora para cantar para nós, a irmã Valdessa cantando. Talvez você esteja passando por aquele problema, aquela dificuldade, ou se momento difícil, filhos rebeldes, filha rebelde, marido, esposa, e aquela agitação toda. Mas a irmã Valdessa canta se dizendo para nós assim: falta pouco para essa luta ter fim, falta pouco para nós alcançarmos a vitória, chegarmos do outro lado, vamos reimar mais um pouquinho. Falta pouco. Canta, irmã Valdessa, para nós, nesta hora.

Olha, a palavra de Deus falar com você nesse momento na carta aos Hebreus, capítulo 10, versículo 36. Você que talvez esteja passando por muitas provas e lutas, diz assim a palavra: porque necessitais de paciência, para que depois de haver feito a vontade de Deus, possais alcançar a promessa. Porque ainda um pocochinho de tempo, ou um pouquinho de tempo, o que há de vir virá e não tardará. Mas o justo viverá da fé. E se ele recuar, a minha alma não tem prazer nele. Cartas Hebreus, capítulo 10, verso 36, ao versículo

8h38. Você está em sintonia com o programa Luz do Entardecer, aqui por essa emissora amada que está neste momento a serviço do nosso Deus, o Senhor Jesus Cristo. Vamos seguindo. Bênção sobre bênção.

Então, digo, o programa Luz no Entardecer, né? Programa todos os dias desse horário, por essa emissora, você desfruta dessas maravilhas, dessas delícias de coisas maravilhosas, não é verdade? Mas nós vamos trazendo mais uma linda canção antes da mensagem da nossa programação de hoje. E agora quem vai chegar para cantar bonito para nós é a irmã Isabel, cantando em Transportito Renúncia, né? Vamos ouvir e logo em seguida a mensagem de Deus para os nossos corações. Ouçamos essa linda canção neste momento. Renúncia, ouça.

Aleluia, graças a Deus. Vamos ouvir agora para Deus, vamos todos nós juntos, com atenção. Vamos então, para o que você estiver fazendo, se for possível, se não for, Deus vai te ajudar, mas vamos prestar toda atenção no que Deus tem para nós agora, nesta mensagem abençoada, com o nosso ancião, pastor Joaquim Gonçalves, está pregando para nós. Ouçamos então.

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Disse, porém, Abraão: Filho, lembra-te de que recebeste os teus bens em tua vida, e Lázaro somente males. E agora este é consolado, e tu atormentado. O Senhor da ceifa está chamando.

Parábola do Rico e Lázaro encontra-se registrada no Evangelho segundo São Lucas, capítulo 16, a partir do versículo 19. Ouvintes, nós queremos lembrar a todos vós que tudo o que semeamos, nós colhemos. Colhemos tudo o que semeamos. Dizem, por sinal, que quem planta vento, colhe tempestade. Isto é verdade. Quem planta paciência, temperança, colhe paz, descanso, certeza, confiança. Em São Lucas, capítulo 16, a partir do versículo 19, nós encontramos esta parábola do rico e Lázaro. E aquele homem estava colhendo, em um determinado instante, o que ele houvera plantado em sua vida, durante o seu tempo, durante o período em que ele teve a oportunidade de escolher. E a sua escolha, como também a nossa escolha, determinou o seu destino, determinará.

Será o nosso destino. Ele escolheu ser rico, menosprezar o pobre e deixar que sobrasse apenas as migalhas que caíam de suas mesas. Mas chegou o instante de erguer os olhos, estando em tormentos, e viu ao longe Abraão e Lázaro no seu seio. Lázaro estava colhendo alguma coisa diferente do que o rico estava colhendo naquele instante. E clamando, disse: Pai Abraão, tem misericórdia de mim e manda a Lázaro que molhe na água a ponta do seu dedo e me refresque a língua, porque estou atormentado nesta chama. Algum dia você colherá o que você tem plantado. Notemos que se o jovem, logo nos seus primeiros anos da adolescência, começa a fumar, a beber e a se entregar na orgia, resultado, ele vai colher como consequência do vício, da orgia, enfermidade, a perda da saúde e até mesmo a morte prematura. A moça, aquela mocinha que se entrega logo à vaidade, não respeita as circunstâncias femininas e se entrega de tal forma que não respeita nenhuma condição de sua anatomia, de seu corpo. Resultado, ela vai colher. Não resta dúvida. Por que tanta enfermidade em meio a tanto recurso? Porque a ciência tem se multiplicado, mas também a iniquidade tem se multiplicado. Antes da ciência se multiplicar, também a iniquidade não pôde se multiplicar. Havia falta de recursos e por isso os homens não podiam manchar a natureza como mancham hoje. As melhores paisagens, as mais belas paisagens, as praias, as paisagens dos rios, tudo estão manchados do pecado. O homem tem aterrizado ali com o pecado, com a iniquidade. Então o recurso tem levado bem depressa, correndo mesmo, toda a perversão. Agora é certo que a árvore da ciência do bem e do mal é a mesma árvore. Ela não pode fazer o mal sem fazer o bem. Ela não poderia enganar se fosse somente o mal, aparentemente. Por isso, nós necessitamos de uma bússola. Caso contrário, estaremos semeando uma semente incorreta para colhermos um fruto desagradável. Muitos terão uma surpresa muito desagradável quando depararem-se com um destino, com um lugar totalmente do que eles pensaram que iriam deparar-se. Se semeias a semente correta, você terá a colheita correta. Isso implica terrivelmente os pregadores, os líderes, aqueles que têm pessoas cujos corações e cuja fé estão nas palavras de tais pregadores. Eles estão
seguros.

como que entre a vida e a morte, naquilo que eles aprendem, naquilo que eles ouvem. O que eles têm ouvido tem formado o seu caráter. O que eles têm ouvido tem sido o alimento que eles têm recebido. E pelo estado físico do homem, você logo constata se a sua alimentação é boa ou má. Como pode uma pessoa anêmica, raquítica, demonstrar que de fato tem uma boa alimentação? Não. Ela mostra que tem uma má alimentação. O estado espiritual do povo mostra perfeitamente o tipo de alimento que ele tem. Não resta dúvida. O estado espiritual do povo mostra o tipo de evangelho que ele tem recebido. Quando naquela grande seca Elias visitou aquela viúva, ela estava na verdade esquelética, magra, abatida e pronta para morrer. Ali estava o seu estado físico, mas lá dentro havia uma semente, a semente da obediência à voz de Deus. E resultado, não lhe faltou o Espírito Santo. Não lhe faltou Cristo, simbolizados respectivamente pela farinha e pelo azeite. Então, cabe a nós nesse instante pensarmos que tipo de semente estamos semeando. Nós, individualmente, como leigos, como pessoas, membros, pessoas individualmente falando, o que estamos semeando? O que estamos semeando no nosso corpo, na nossa alma, quando estamos vendo e delirando, nos deleitando com esses programas venenosos que Satanás tem colocado a domicílio dentro das casas? Sabemos, devemos ter plena consciência do que é que estamos semeando em nossos próprios corpos, em nossos próprios lares. Como pode você, pai de família, tendo uma semeadura desta dentro de sua casa, esperar que suas filhas e que seus filhos tomem um caminho correto, tenham a bússola divina? Já citamos e vale a pena repetir, uma grande revista de antro internacional está declarando que os psicólogos dos Estados Unidos têm constatado que a televisão é a semeadora da maior desgraça para o mundo. Antes disso, o profeta desta era disse: a televisão é uma desgraça para a humanidade. Mas ela semeia muito bem, sim, ela é uma árvore da ciência do bem e do mal. O mal que ela causa é muito maior do que o bem que ela leva. O povo poderia muito bem viver sem o bem que ela produz, sobreviver, sim, perfeitamente. Porque, por outro lado, o povo não estaria recebendo a desgraça que ela semeia. Eles dizem, os psicólogos têm dito, que ela é a mãe de toda a prostituição, de crimes e tantas outras coisas. Eu não já vos falei do menino de 4 anos que apanhou a arma que o seu pai deixava com sua mãe enquanto viajava e foi no berço e atirou na criancinha, sua irmãzinha, de berço ainda. Depois lhe perguntaram: filhinho, por que você fez isso? Você matou a sua irmãzinha. Ele citou logo o programa da televisão. Agora, isto é uma semeadura? De fato, quem sou eu? Eu vou acabar com isso? Não. Quem vai acabar com isso é aquele que é dono das leis. Ele vem vindo aí. Eu estou vendo panfletos esparramados pela rua aí, um mensageiro anunciando a vinda de Jesus. Eu disse,

mensagem deste homem? De fato, ele pode anunciar a vinda de Jesus. Simplesmente não pode preparar ninguém para a vinda de Jesus. Porque Deus tem enviado o seu precursor. E na sua primeira vinda foi somente João Batista. E na sua segunda vinda é somente o mesmo Espírito que vem João Batista, Elias. E pelas suas mensagens, vocês veem que de fato elas o caracterizam como profeta precursor da segunda vinda de Cristo. É o único homem que tem coragem de combater o pecado até as suas raízes. Começando pelas suas raízes, começando lá das fontes, de onde ele é gerado, onde ele tem germinado, lá na sua semente. E em tudo está a ordem social do dia. O mundo não pode ser amigo de Deus, bem como Deus não pode compatuar com o mundo. Disse São João, o mundo está no maligno. Então são duas naturezas opostas. São dois polos opostos um ao outro. Uma seta viajando em direção contrária da outra nunca se encontra. É certo que Deus virá sobre este mundo para juízo e o mundo estará colhendo o que ele tem plantado. O que é que o mundo está plantando, meus ouvintes? Prestem bem atenção, quando está devastando a terra, quando o progresso está exigindo o devastamento da terra, o enfraquecimento da terra, a degeneração das raças, em meio a tanto recurso, o mundo já tem plantado e está colhendo o que os antediluvianos plantaram e colheram. Ninguém pode evitar. Agora, a salvação, sim, individual, é para você que tem crido, que a semente correta tem caído nesse terreno e tem produzido fruto que salta para a vida eterna. O profeta diz, se semeias a semente correta, você terá a colheita correta. Pelo contrário, se a semente é má, assim será a colheita. Você semeia joio e espera colher trigo? Você semeia vício, mentiras, vaidade, nudismo, insinuações, provocações e espera colher o Espírito Santo, os céus, a glória eterna? Que ninguém seja enganado. Você não pode caminhar em duas direções ao mesmo tempo. Ou toma um caminho ou outro. Você ou está apontando para Deus nesse instante, com tudo que você é, olhando para Ele, completamente desprendida, desprendido de suas razões, de seus direitos, de seus afetos, de suas imaginações, de seus sentimentos, de sua própria consciência, de seu amor filho, carnal, completamente desprendido, olhando para Cristo. Veja que enquanto Pedro estava olhando para Jesus, ele não viu as ondas ao seu lado. Enquanto Pedro estava olhando para Cristo, as tempestades, as ondas não puderam de maneira alguma assaltar a sua fé. Ele não pôde ser submergido. Enquanto aquela mulher estava olhando para Cristo, ela não podia ter caído. Se Eva tivesse permanecido olhando para a palavra, ela não teria caído. Se a igreja tivesse permanecido na palavra genuína dos apóstolos, ela não teria caído. Sim, fique sabendo. Anote isto. Isto não é uma brincadeira. Você deve tomar um caminho ou outro. Ou você está apontando para Deus nesse instante, com tudo que você é, e olhando para Ele, ou você se dirige na direção oposta. Uma das duas está acontecendo.
Você

pode pensar que está no caminho correto. Mas há uma bússola que nos dirige. Se estamos ou não no caminho correto. Uma certa feita, eu estive dentro de uma mata com certo irmão amado. Muito bem, estivemos por ali. Chegamos um instante em que ele falou, vamos descansar um pouco aqui. E eu até deitei ali debaixo de uma árvore, fiquei contemplando as estrelas por aquelas brechas das árvores, lembrando-me sempre de Abraão. Não foi nada, de repente apareceu uma luz de lanterna lá, eram os companheiros, e ele falou, vamos. E fomos. Passado muito tempo, seu irmão me disse, pastor, você sabe que aquele dia o meu irmão estava perdido com o senhor dentro daquela mata? E foi um alívio para ele quando nós aparecemos lá com a lanterna. Estava sinceramente errado. Perdido dentro da mata até que a luz apareceu. Essa luz é a mensagem. E eu não sabia que estava perdido. Ele ficou calado. Oxalá que todos os guias caíssem em si e dissessem para o seu povo, estamos perdidos, mas uma luz apareceu no entardecer. É a mensagem do profeta de Deus. Vamos, irmãos, caminhando sob a bússola divina, que é a palavra, que é o Espírito Santo em nós.

0: Que Deus vos abençoe, em nome do Senhor Jesus Cristo. Amém.
1: 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Volte a nos ouvir amanhã novamente neste mesmo horário, nesta emissora, se o Senhor nos permitir, com fé no Filho de Deus, a fé que vence o mundo.

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1: Eu finjo que acabou, e acabou, e acabou, e acabou.
2: O que é que acabou, Santana?
1: Acabou porque ela se foi.
2: Foi embora?
1: Foi embora,
2: levou tudo. Meu Deus.
1: Vamos cantar Se Foi. Grupo No Sigilo da Vicuarelli, nosso irmão, bora.

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2: 12 horas e 58 minutos.

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0: Olá pessoal, estamos aqui ao vivaço pra você em mais uma edição do Show da Tarde. Prepare-se aí pra uma tarde cheia de diversão, de interatividade, informação e, claro, os sucessos que não saem da sua cabeça vai rolar a partir de agora.

0: e 11 minutos.
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2: Horas e 27 minutos.

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0: 8:46.
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1: Horas e 50 minutos.
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3: Muito bem, depois desse breve intervalo comercial, a gente tá de volta aqui com mais uma dose de música boa no seu show da tarde. Tá prontinho aí pra embalar mais ainda as melhores? E aí, tá prontinho pra ouvir aí somente as mais da tarde? Então se liga e vem junto com a gente. Tamo

Elias Preto.

Vamos lá.

0: horas e 5 minutos.
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1: 14 horas e 25 minutos.
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3: Volta pra você aqui ao vivo, hein? Com o seu show da tarde. Espero que todos estejam aí prontos pra curtir, pra aproveitar essa tarde aí empolgante ao som das melhores músicas. Ó, sem mais delongas, vamos nessa. Vamos tocar nossa

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10: Horas e 43 minutos.
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12: Estamos de volta aqui com mais uma seleção musical do seu show da tarde. Olha, prepare-se porque essa seleção promete. Você vai cantar, você vai dançar, você vai se divertir ao som dos hits aí do momento, hein?
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0: Carlos. Muito obrigado.
1: Essa, essa marcou gerações. Quem sabe solta a voz, canta com a gente assim, ó.

0: chegou aquele momento aí de fazer aquela carinha feia, né? Pois é, acabou, gente. Mas calma, a diversão continua aí no próximo programa Show da Tarde. Obrigado de montão pela sua super companhia. E o Show da Tarde volta aí com muito mais surpresas, hein? Até lá!
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1: Horas e 59 minutos.
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1: 14 horas e 59 minutos.
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2: 15 horas e 49 minutos.

Neto, tudo belezinha? Aumente o volume, tá feliz? Tá na boa. A partir de agora, Éder Machado na comunicação e o programa é o Onda Sertaneja. E o dia é quinta-feira hoje, 2 de julho de 2026. Emocionando a galera, bons fluidos e as melhores vibrações pra você. O Onda Sertaneja tá pintando, tá chegando. Vem aí a mensagem de hoje.

Existe apenas um canto do universo que você pode ter certeza de aperfeiçoar, que é você mesmo. Levante e pense positivo.

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1: Jamais. 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

0: não só faz barulho aí, tamo junto, Marcelinho.
1: Opa, cara!
2: Vibra comigo, Marcelinho de Lima, que som legal, participação de Humberto e Ronaldo, Ela Me Largou. Nós ouvimos também musical Estrela de Ouro, com Neco Martins, Canções e Emoções, e o gabrielense Enio Medeiros, Vaneira do Plano Alto. Você tá ligado, tá sintonizado, tá gostando, tá feliz, tá na boa, tá no onda.
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0: essa aí, Marquinho. Não é essa música, bicho.
1: Acho que essa aqui é. É o Cris. Gurizada, diga.
2: Vai lá.
0: Levanta a mão. Não é essa aí também. Não é essa aí.
1: Acho que é o tio Laerte no bailão. Então já.
0: Também no... Cris, por favor, Cris.
3: Eu até gostei dessa música, eu tava dançando baguale. Porque só faltou uma prenda aqui em cima para dançar comigo.
1: Se não é nenhuma dessas aí, se não é nenhuma dessas, agora eu não sei qual que é. Qual
3: que é, Cris? Que o povo vai gostar e vai dançar bastante. Tá chegando o tranco velho mais sanangueiro do sul do Brasil, hein, gurizada? Vem, Silvio Ribeiro!

0: diretor, que som legal, a produção capricha, no capricho, desde singularidade. Vamos a um rápido intervalo, o programa Onda Sertaneja volta já já, pra você e por você, Brasil.
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2: 16:16.
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Maravilha, já estamos de volta depois do intervalinho, você ligado no programa Onda Sertaneja, a onda certa de ligar o rádio, vamos girar o Brasil afora, a local das Minas Gerais, Batalha no Piauí, Caruaru em Pernambuco, Dário Pereira na Bahia, São Bento do Una em Pernambuco, alô Tucano e também Guajeru na Bahia, Brasília de Minas em

0: Minas Gerais, Santa Luísa do Paroá, no Maranhão, alô, Acrelândia, no Acre, Pouso Alegre, Minas Gerais, Poção, Pernambuco, Milhão, no Ceará, alô, alô, Toledo, no Paraná, Nova Granada, São Paulo, Goiás, alô, Goiânia, o pessoal curtindo o programa em Pedreiras, no Maranhão, Presidente Tancredo Neves, na Bahia, alô, Brejo da Madre de Deus e também Barreiros, em Pernambuco, salve, salve, Missal no Paraná, Alcântaras no Ceará, Medianeira no Paraná, também o pessoal em Itapitanga na Bahia e também Coimbra, Minas Gerais. É bom demais ter vocês conosco no programa Onda Sertaneja, onda mais certinha do rádio. Éder Machado te faz companhia, boa música, sucesso e alegria sempre na programação da nossa rádio. Vamos nós agora, momento da tradição, é destaque para você na programação da nossa rádio. Confere comigo.
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0: No programa Onda Sertaneja, momento da tradição, o destaque vem para o grupo Tchê Sarandeio. Foi fundado na cidade de Passo Fundo há mais de 20 anos na música. Tchê Sarandeio no Onda Sertaneja é destaque para você no programa Jeitinho Brasileiro.

Eles, Justin, que sou legal com Gel, o som do sucesso, a sua rádio, você na internet, no aplicativo, curtindo a programação, é bom demais.

0: Não escolheu a roupa, tá sempre decisa. 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
1: Tchau.

Os Tiranos, Dê um Canto Saudade, Kleber e Cauã, Mil Adjetivos, Felipe Margutti, Nasci Só Pra Te Amar, participação especial do Valdio Goulart da banda Indústria Musical, e conferimos Tchê Barbaridade, O Rio Grande Me Criou. Assim vamos chegando ao final do programa Onda Sertaneja de hoje. Muito obrigado pela sua companhia, pelo carinho e pela audiência de vocês que ficaram ligadaço. Já já, mais um programa líder e campeão de audiência, pintando pra você. Eder Machado tá dizendo o seguinte: mulherada, cheguem juntas no rádio e sintam-se beijadas, rapaziada, sintam-se todos abraçados, gente da gente, um beijo carinhoso, fiquem com Deus, cuide-se.

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1: 16:44.
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3: Olá pessoal, por aqui estamos chegando com mais um Sertanejo Classe A na sua rádio de preferência. Quem vos fala e se apresenta, sou eu, Elbert Andrade. Que prazer em estarmos juntos com você em mais uma nossa edição aqui do Sertanejo Classe A, que você já sabe, né? Só tem moda boa, meu amigo, só coisa de primeira. Vamos começar o programa?
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1: Ah, rapaz. Tomara que eu não esqueça.
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1: Fechando esse nosso bloco musical aqui do Sertanejo Classe A, que volta daqui a pouquinho com mais sucessos.
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1: Opa, já estamos de volta, já tomei meu cafezinho ali, meu pãozinho de queijo e agora vamos seguindo com mais moda.
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1: Modão que nós ouvimos por aqui também em nossa programação. Daqui a pouquinho a gente volta, hein? Vou lhe tomar um café. Já já mais músicas pra você.
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4: 17:22.
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1: Mais um modão que nós ouvimos juntos em nosso programa Sertanejo Classe A. Daqui a pouquinho tem mais músicas.
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1: 17 horas e 43 minutos.
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1: Daqui a pouquinho tem mais sucessos.
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1: 18 horas e 1 minuto.
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3: Você está ouvindo o sertanejo classe A, de volta com você com mais um bloco de música boa.
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0: com essa moda, rapaz.
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1: Daqui a pouquinho tem mais aqui no Sertanejo Classe A.
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1: 18 horas e 20 minutos.
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1: Modão que nós ouvimos por aqui também em nossa programação. Daqui a pouquinho a gente volta e vou lhe tomar um café. Já já mais músicas pra você.
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4: Dezoito horas e 38 minutos.

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8: Mais ou menos assim como que é, João?

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1: Vou ali tomar um cafezinho, mas volto já.
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0: tratamentos clínicos, ações de prevenção e promoção da saúde bucal, ampliando o acesso à população aos serviços do Sistema Único de Saúde. E o presidente Lula participa daqui a pouco dessas entregas lá em Juazeiro do Norte. Mariana e Luciano.
1: Obrigada, Nazi Brum, pelas informações ao vivo aqui na Voz do Brasil.
2: Uma obra estratégica que promete reduzir custos no transporte e aumentar a competitividade do Brasil.
1: Também lá no Ceará, o presidente Lula entregou hoje mais 100 quilômetros da ferrovia transnordestina.
2: Quando pronta, ela vai transportar mais de 30 milhões de toneladas de cargas por ano, integrando o Nordeste aos principais corredores logísticos do país.
1: A bordo de um trem, o presidente Lula visitou as obras da transnordestina no Ceará e entregou mais 101 quilômetros da ferrovia no trecho entre Acopiara e Quixeramobim. Também foram entregues 100 novos vagões graneleiros fabricados pela indústria nacional para o transporte de grãos e fertilizantes. Outros 433 ainda serão produzidos. Lula anunciou também investimentos de R$ 600 milhões para acelerar a execução da obra e destacou o impacto da ferrovia no desenvolvimento econômico da região.

0: com 777 quilômetros concluídos. Quando finalizada, em 2027, a Transnordestina terá 1.206 quilômetros de extensão, desde o Piauí até o Ceará, atravessando 53 municípios nordestinos e consolidando um novo eixo logístico. Dos 15 bilhões de reais estimados para concluir a obra, a ferrovia recebeu 11 bilhões até maio deste ano. O ministro dos Transportes, Jorge Santoro, lembra que investir em ferrovias é melhorar a vida da população.
1: Ferrovia cria um fenômeno chamado aglomeração. Junto

0: atividades econômicas, juntar equipamentos públicos, reduzindo o custo, aumentando a produtividade, melhorando a vida das pessoas.
1: A Transnordestina terá capacidade para transportar mais de 30 milhões de toneladas de carga por ano, reduzindo o custo com transporte e fortalecendo o escoamento de grãos, fertilizantes, combustíveis, cimento e minério. Reportagem Graziele Bezerra.
2: E hoje o presidente Lula esteve em Luiz Gomes, no Rio Grande do Norte, para inaugurar o túnel Major Salles, uma das obras mais importantes do ramal do Apodi, que vai levar água ao oeste do Rio Grande do Norte e reforçar a segurança hídrica da região.
3: O ramal do Apodi vai beneficiar cerca de 750 mil pessoas em 54 municípios dos estados do Rio Grande do Norte, Paraíba e Ceará.
4: Com 6,5 quilômetros de extensão, o túnel Major Salles vence o trecho mais complexo do ramal do Apodi e faz a ligação entre a Paraíba e o Rio Grande do Norte. A estrutura recebeu investimentos de mais de 85 milhões de reais e terá capacidade para transportar até 20 metros cúbicos de água por segundo. O ramal faz parte do projeto de integração do Rio São Francisco e, quando concluído, vai beneficiar cerca de 750 mil pessoas em 54 municípios do Rio Grande do Norte, Paraíba e Ceará. Uma obra complexa que vai levar água e desenvolvimento para a região, disse o ministro da Integração e do Desenvolvimento Regional, Valdez Góes.
5: O ramal do Apodi foi R$1,5 bilhão de reais. Só o túnel Major Salles foi mais de 80 milhões de reais para fazer. Para a água chegar, matar a sede e produzir emprego e renda.
4: Mais do que uma grande obra de engenharia, o túnel representa esperança para uma região marcada por longos períodos de estiagem. A chegada das águas do Velho Chico significa mais segurança para o abastecimento das cidades, fortalecimento da agricultura e melhores condições de vida para quem convive há décadas com a seca. A ministra da Casa Civil, Miriam Belchior, lembra que foram anos de empenho para realizar o maior projeto hídrico do país.
6: Nós fizemos um número gigantesco de reuniões para resolver problemas. Quantas vezes eu sobrevoei o Eixo Norte e o Eixo Leste para ver o andamento das obras? Foram muitos anos para a gente garantir que essas obras estejam hoje beneficiando a população aqui do Rio Grande do Norte.
4: O túnel Major Salles integra o trecho final do ramal do Apodi. Ao todo, o projeto de integração soma 477 quilômetros de canais em dois eixos. Com a obra, 12 milhões de pessoas vão ser beneficiadas em 390 municípios de Pernambuco, Paraíba, Ceará e Rio Grande do Norte. É água para a população do semiárido, mais produção e mais dignidade a quem sempre precisou conviver com a escassez e a fome, disse o presidente Lula.
7: Eu fico imaginando a quantidade de séculos que o povo do semiárido espera água. A seca é um fenômeno da natureza que a gente não briga com a natureza. Mas a fome, por conta da seca, é falta de credibilidade, de caráter de quem governa o país ou os estados.
4: No Rio Grande do Norte, o governo do Brasil também entregou 20 ônibus escolares por meio do novo PAC. Os veículos vão reforçar o transporte de estudantes, principalmente nas áreas rurais. Reportagem Pablo Mundim.
2: As empresas estatais federais brasileiras tiveram um lucro de quase 170 bilhões de reais em 2025.
3: Um aumento de 45% em relação ao ano anterior.
2: Mais recursos e também mais investimentos para políticas públicas de apoio ao cidadão.
8: O lucro acumulado em três anos se aproxima dos 484 bilhões de reais. Os dados estão no relatório agregado das empresas estatais de 2025, divulgados nesta quinta-feira pelo Ministério da Gestão. Quase 5% de toda a riqueza produzida no país foi resultado de investimentos das estatais federais. 2025 também marca o crescimento dos investimentos dessas empresas. São 115 bilhões e 900 milhões de reais, um aumento de 115% comparado a 2022. A Conab, por exemplo, executou o maior programa de aquisição de alimentos da história. Foram compradas aproximadamente 88 mil toneladas de alimentos em 2025. E a Petrobras atingiu a maior produção de petróleo desde quando foi criada. De acordo com a secretária de Coordenação e Governança das Empresas Estatais, Elisa Leonel, para além do lucro

0: agressivo e da contribuição com o orçamento do país, o impacto social dessas empresas é bem claro no dia a dia da população brasileira.
1: A Embrapa, com a pesquisa agropecuária, que gera uma segurança alimentar e uma produtividade no campo brasileiro inestimável. As empresas hospitalares, que têm prestado apoio fundamental ao SUS, são cerca de 51 hospitais nas redes hospitalares de empresas.

0: morte materna, por exemplo, é 30% menor entre quem é atendido pelo programa.
1: Reduzir a pobreza faz bem para a saúde. A conclusão é de um conjunto de pesquisas da Fiocruz, que analisou os impactos do Bolsa Família na saúde dos beneficiários ao longo dos últimos 10 anos. Os dados foram divulgados em revistas científicas e mostram a relação entre o programa de distribuição de renda e a redução da mortalidade e da incidência de diversos tipos de doenças em populações vulneráveis, como exemplificou o pesquisador da Fiocruz, Maurício Barreto.
2: Desde a mortalidade materna, a mortalidade infantil, a nutrição infantil, a doenças infecciosas como a tuberculose, HIV/AIDS, hanseníase, né? Ficou muito sólido a ideia de que há um efeito positivo do Bolsa Família na saúde da população brasileira.
1: Entre mais de 4 milhões de bebês nascidos vivos, as gestantes beneficiadas pelo Bolsa Família apresentaram uma probabilidade 11% menor de ter bebês com baixo peso. E o risco de morte por causas relacionadas à gravidez e ao parto foi até 31% menor em comparação com aquelas que não recebiam o benefício. Segundo os pesquisadores, o resultado está associado ao maior acesso ao pré-natal e aos serviços de saúde estimulados pelas condicionalidades do programa. Como explica Rafael Osório, secretário de Avaliação, Gestão da Informação e Cadastro Único do Ministério do Desenvolvimento e Assistência Social, Família e Combate à Fome.
3: As gestantes têm que fazer o pré-natal, as nutrizes têm que levar suas crianças recém-nascidas para fazer o acompanhamento do desenvolvimento, a medição do peso e da altura para saber se a criança está se desenvolvendo bem, a vacinação, a condicionalidade, ela traz a família para o serviço.
1: Ainda entre os achados das pesquisas, está que o risco de morte por doenças cardiovasculares diminuiu 4% entre beneficiários do Bolsa Família. As hospitalizações por abuso de álcool e outras drogas caem 17%. Já os riscos de desenvolvimento de HIV caem 41%, enquanto a probabilidade de morte pela doença é 39% menor. No caso da tuberculose, beneficiários do Bolsa Família tiveram incidência 41% menor da doença. As pesquisas utilizaram dados do Cadastro Único para Programas Sociais do Governo Federal, referentes a cerca de 96 milhões de cidadãos brasileiros, cruzados com informações sobre nascimentos, hospitalizações, notificações de doenças e óbitos. Reportagem Luana Karen.
4: E foi lançada hoje também a terceira edição da Pesquisa Nacional de Saúde 2026.
0: O estudo realizado pelo IBGE e Ministério da Saúde vai investigar o estado de saúde, hábitos de vida e utilização dos serviços de saúde em mais de 140 mil domicílios do país.
4: A edição deste ano traz novidades como a coleta de biomarcadores, como sódio, colesterol, hemoglobina glicada, além de sorologia para chikungunya.
0: A pesquisa começa a ser feita na segunda-feira, dia 6 de julho. E os resultados vão orientar políticas públicas, apoiar a gestão do Sistema Único de Saúde e monitorar metas nacionais na área.
4: O governo do Brasil segue com ações humanitárias na Venezuela, atingida por terremotos que já causaram a morte de mais de 2.000 pessoas.
0: Um hospital de campanha da Marinha foi montado em La Guaira e equipes brasileiras estão oferecendo atendimento, incluindo internação, módulo pediátrico e estrutura voltada a doenças infecciosas.
4: A capitão de Mar e Guerra, Marisa Martins, fala sobre a estrutura de atendimento.
5: A gente tem uma capacidade agora, nesse momento, de até 20 internações por até 48 horas. Temos uma capacidade de 2 leitos de CTI. Conseguimos fazer em torno de 150 atendimentos por dia. Temos um pequeno centro cirúrgico que a gente consegue fazer pequenos procedimentos. A gente está vendo muito nesse momento, desde quando a gente chegou até agora, são os pós-traumas, né? Que não tiveram assistência depois que foram atendidos, primeiro atendimento e foram embora. Então a gente está pegando essa segunda fase, pessoas que já são de doenças crônicas, diabéticos, hipertensos.
0: O governo federal também tem transportado toneladas de insumos em saúde e purificadores de água até a Venezuela.
4: A exportação de produtos de defesa brasileiros ultrapassou 1 bilhão e 800 milhões de dólares no primeiro semestre do ano.

0: de 29% se comparado ao mesmo período de 2025.
1: Os produtos já chegaram a 150 países por meio de 130 empresas exportadoras.
0: Entre os produtos exportados estão aeronaves, armamentos leves, munições e serviços de engenharia.
1: Para o secretário de Produtos de Defesa do Ministério da Defesa, Heraldo Luiz Rodrigues, esse crescimento foi impulsionado por ações de incentivo do governo do Brasil.
2: Nós estamos investindo bastante, não só a defesa, mas todos outros ministérios investem também na aplicação de recursos para desenvolvimento tecnológico das nossas empresas de defesa. Esse desenvolvimento, ele capacita as empresas a terem produtos no estado da arte para poder ser vendido. Então, produtos de defesa com alta qualificação e com boa operacionalidade para uso. Então, isso começa aí um processo de fortalecimento das indústrias.
0: Mais de 64 mil procedimentos médicos e sociais foram realizados pela Força Aérea Brasileira em regiões de difícil acesso na Amazônia.
1: A Operação Excelsior percorreu uma rota estratégica pelo interior do Amazonas e do Pará para levar atendimento especializado e exames.
3: O exercício de campanha de emprego de logística, saúde e intendência operacional, o Excelsior 2026, realizou 64.119 procedimentos médicos e sociais em comunidades de difícil acesso, levando atendimento especializado, exames e suporte à população ribeirinha. A ação foi realizada em parceria com a organização não governamental Voluntários do Sertão e percorreu uma rota estratégica pelo interior da Amazônia, passando pelos municípios de Itacoatiara e Parintins, no estado do Amazonas, e chegando na etapa final em Oriximiná. O brigadeiro médico Alexandre de Araújo Melo, comandante do exercício, traz mais detalhes.
4: Os principais desafios foram as grandes distâncias e dificuldades de acesso na Amazônia, o elevado volume de pacientes, a necessidade de assistência multidisciplinar, a limitada oferta local de exames e procedimentos especializados e a garantia da continuidade do cuidado. Esses desafios foram superados por meio de planejamento logístico integrado, emprego de estruturas temporárias de atendimento, atuação de equipes multiprofissionais, mobilização de especialistas e equipamentos, utilização de telemedicina e articulação com as redes locais de saúde para encaminhamento e acompanhamento dos casos mais complexos.
3: Para atender essas comunidades, a FAB mobilizou um hospital de campanha e uma estrutura de apoio logístico capaz de transportar equipamentos, medicamentos e profissionais de saúde para a região. Balsas da Comissão de Aeroportos da região amazônica foram utilizadas no transporte de materiais, enquanto equipes de apoio garantiram a montagem e o funcionamento da estrutura. Além do atendimento médico, a operação contou com ações de acolhimento social e assistência religiosa, oferecendo apoio aos moradores e também às equipes envolvidas na missão. Reportagem Gabriel Pinheiro.
0: Já está em funcionamento a plataforma informa.br para facilitar o acesso a informações públicas do Poder Executivo Federal.
1: Criada pela Controladoria Geral da União, a ferramenta utiliza inteligência artificial para localizar dados disponíveis em diferentes portais do governo e assim apresentar os resultados em um único ambiente.
0: Pelo informa.br, o cidadão pode pesquisar informações sobre áreas como saúde, educação, transporte, segurança e benefícios sociais.
1: Caso o conteúdo não esteja disponível, também é possível registrar e acompanhar pedidos diretamente pelo sistema.
0: Saiba mais sobre a nova plataforma em informabr.cgu.gov.br.
1: Aprender uma nova língua de forma gratuita e direto pelo celular ou computador já é uma realidade para muitos brasileiros que utilizam o Mac Idiomas.
0: A plataforma ultrapassou as 560 mil matrículas em todo o país.
1: O programa do Ministério da Educação agora vai ser integrado ao programa Idiomas Sem Fronteiras para ampliar o acesso dos estudantes.
5: O MEC Idiomas ultrapassou a marca de 564 mil matrículas ativas em todo o país. A plataforma gratuita do Ministério da Educação oferece cursos de inglês e espanhol em formato online, com aulas que vão do nível básico ao nível avançado e podem ser acessadas pelo portal ou aplicativo. No total de matrículas, mais de 426 mil são para cursos de inglês e cerca de 138 mil para espanhol. Os estudantes têm acesso a teste de proficiência, trilhas de aprendizagem, exercícios, recursos de inteligência artificial para praticar conversação e comunidades de estudo. A plataforma vai ser integrada ao programa Idiomas Sem Fronteiras, fortalecendo a Política Nacional de Ensino de Línguas. A iniciativa busca ampliar o acesso gratuito ao aprendizado de idiomas, melhorar a proficiência dos estudantes e apoiar a formação acadêmica.

0: país. Para se inscrever, acesse gov.br/MEC. Claudimário Carvalho, para a Voz do Brasil.
1: O aplicativo pode ser baixado pelos sistemas iOS ou Android. Já a plataforma pode ser acessada pelo site mecidiomas.mec.gov.br.
2: E as inscrições para o ProUni, o programa Universidade para Todos, abrem no dia 7 de julho.
1: O programa é destinado a quem procura vaga em instituição de ensino superior privada.
2: Saiba quem pode participar.
3: O Ministério da Educação publicou o edital do processo seletivo do programa Universidade para Todos, o ProUni, para o segundo semestre de 2026. As inscrições são gratuitas e estarão abertas de 7 a 10 de julho, exclusivamente pela internet no endereço acessounico.mec.gov.br. Para se inscrever, é necessário ter completado o ensino médio e ter participado das edições de 2024 ou de 2025 do Exame Nacional do Ensino Médio, o Enem. No exame, o candidato deve ter tirado, no mínimo, 450 pontos na média das 5 provas, sem ter zerado a redação. O edital veda a inscrição para quem declarou ter participado do Enem na condição de treineiro, ou seja, para quem fez o exame apenas para autoavaliação antes mesmo de concluir o ensino médio. Para fins de classificação e pré-seleção no ProUni, será utilizada a edição do Enem em que o estudante conseguiu a melhor média. O resultado da primeira chamada vai ser divulgado no dia 15 de julho no endereço acessounico.mec.gov.br/ProUni. Já a segunda chamada sairá no dia 5 de agosto. Reportagem Júlio César de Oliveira.
1: Mais investimento na educação superior no país.
2: O Ministério da Educação anunciou mais 90 milhões de reais para fortalecer as universidades federais.
1: No total, 70 milhões de reais vão ser destinados às ações de extensão universitária. Os recursos vão ser distribuídos entre 69 universidades federais e poderão financiar atividades que aproximem o ensino da comunidade.
2: Outros 20 milhões de reais vão ser destinados à criação de cuidotecas, espaços de acolhimento para crianças que funcionarão no período noturno.
1: Mais brasileiros no mundo digital.
2: Pesquisa do IBGE revela que no ano passado 95% dos lares brasileiros tinham internet.
1: É o maior percentual da pesquisa, com um aumento de 1,3 ponto percentual em relação ao ano anterior.
2: O crescimento foi mais acelerado nas áreas rurais e a região norte apresentou o maior aumento no percentual de domicílios com banda larga fixa.
1: A conexão discada, aquela feita pela rede de telefone, foi de apenas 0,2% no Brasil.
2: De acordo com o Ministério das Comunicações, pela primeira vez, mais de 90% da população com 10 anos ou mais utilizou a internet.

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1: STF homologa plano de reestruturação da Comissão de Valores Mobiliários.
2: STJ restabelece condenação da banda Aviões do Forró ao pagamento de danos morais por uso não autorizado de música.
1: Para a Justiça do Trabalho, motorista de ônibus não acumula função por atuar também como cobrador.
2: Boa noite, eu sou Marcela Luiz.
1: E eu sou Walter Lima.
2: O Supremo Tribunal Federal homologou o plano emergencial de reestruturação da Comissão de Valores Mobiliários, a CVM, apresentado pela União.
1: A elaboração do plano foi determinada pelo Tribunal no âmbito da ação que questiona dispositivos de lei sobre a taxa de fiscalização dos mercados de títulos e valores mobiliários. Marcelo Della Libera.
3: O relator do caso é o ministro Flávio Dino. Em maio, ele determinou que a arrecadação futura da taxa de fiscalização passasse a ser destinada à CVM, observada a desvinculação das receitas da União, e proibiu novas retenções pelo Tesouro Nacional. Na mesma decisão, o ministro também determinou que a União apresentasse dois planos de reestruturação da autarquia. O primeiro, de caráter emergencial, foi este, homologado nesta quinta-feira. O segundo, de médio prazo,

0: deverá ser apresentado em até 90 dias. Na nova versão, a União elevou as metas de julgamento de processos administrativos para o segundo semestre de 2026, apresentou o cronograma para a incorporação de 30 novos servidores aprovados no Concurso Público Nacional Unificado e previu a criação de um fórum permanente entre a CVM e o Banco Central para aprimorar a fiscalização de mercados como os de fintechs, tokens e criptoativos, criadas por inovações financeiras.
1: Banda Aviões do Forró terá de indenizar por danos materiais e morais autores da música Pra Lavar.
2: Essa condenação foi restabelecida pelo STJ. Fátima Uchoa.
3: Os autores da música ajuizaram ação por danos materiais e morais, alegando que a obra foi gravada e executada em público sem autorização e que trechos do refrão foram empregados em material publicitário de uma marca de cerveja sem identificação da autoria. O Tribunal de Justiça de Pernambuco manteve apenas a condenação por danos materiais, mas a quarta turma do STJ restabeleceu sentença que concedeu também reparação moral de R$100 mil, avaliando que o uso indevido da música gera dano moral sem necessidade de prova de abalo psicológico, independentemente de eventual valorização ou desvalorização da música com o uso pela banda Aviões do Forró. A relatora foi a ministra Isabel Galotti.
1: Para a Justiça do Trabalho, motorista de ônibus não acumula função por atuar também como cobrador.
2: Esse é o entendimento unânime da Justiça do Trabalho, Mila Amaral.
4: A quinta turma do TST isentou a empresa Aviação Redentor do Rio de Janeiro de pagar adicional ao motorista. Ele trabalhou por 7 anos na empresa e alegou que nos fins de semana, além de dirigir, também fazia o trabalho de cobrador nas folgas dos colegas. Por isso, pedia 30% a mais no salário. O Tribunal Regional do Trabalho do Rio acatou o pedido do motorista, mas o TST reverteu a decisão. Isso porque esse tipo de situação já é um tema de consenso para o tribunal. Ou seja, é de entendimento unânime que diz que as funções de
5: motoristas inelegíveis por 8 anos.
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6: Uma boa noite.
2: E até amanhã.
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0: Está no ar o Jornal do Senado.
1: Eu sou Paula Groba.
2: E eu sou Humberto Pinheiro.
1: E estes são os destaques de hoje do Jornal do Senado, que começa agora.
2: Senado vota MP de 266 milhões e meio para as cidades atingidas por enchentes em Minas Gerais.
1: Rede de proteção à mulher passa a ter prioridade no recebimento de alimentos.
2: Sancionada lei que inclui Ayrton Senna entre os heróis da pátria.
1: Boa noite.
2: Boa noite.
1: Além de proteção e abrigo, mulheres que escapam da violência doméstica precisam ter acesso à alimentação. E para ajudar nesse acolhimento, uma nova lei garante prioridade no abastecimento de alimentos às casas-abrigo e aos centros de atendimento às vítimas.
2: A norma teve origem em um projeto da senadora Tereza Leitão. Os detalhes com Marcela Cunha.
3: Com a nova lei, a rede de acolhimento a mulheres em situação de violência doméstica e familiar passa a ter prioridade no abastecimento de alimentos. Alimentos distribuídos pelo Sistema Nacional de Segurança Alimentar e Nutricional, o SISAM. A regra vale especialmente para centros de atendimento integral e casas-abrigo previstos na Lei Maria da Penha. A medida também alcança os dependentes das vítimas, como filhos e outras pessoas sob seus cuidados. O texto teve origem na proposta da senadora Tereza Leitão, do PT de Pernambuco, que lembrou que a ideia é reforçar a rede de proteção, garantindo a alimentação durante o período de acolhimento.
4: Destacando que é mais uma forma de garantir apoio, acolhimento às mulheres vítimas de violência. Essa é uma luta grande que precisa ser travada em todas as frentes.
3: Já a relatora, a ex-senadora Augusta Brito, do Ceará, afirmou que a medida ajuda a fortalecer a rede de atendimento para que mulheres em situação de violência tenham condições.

0: de deixar o ambiente de agressão com apoio e dignidade. A expectativa é que a prioridade no fornecimento de alimentos ajude a manter em funcionamento os serviços que recebem mulheres e crianças em situação de risco.
1: E a Comissão de Direitos Humanos aprovou um projeto que evita que a indenização paga pelo agressor à vítima de violência doméstica saia do patrimônio comum do casal.
2: Atualmente, a lei já prevê, por exemplo, o ressarcimento ao SUS pelo agressor de possíveis custos de tratamento de saúde da vítima devido às agressões. Repórter Rodrigo Rezende.
3: Quando for definido pela justiça que um agressor indenize a mulher vítima da agressão e essa for sua esposa, os recursos para o pagamento não poderão ser retirados dos bens em comum do casal. No caso, por exemplo, de um casamento em comunhão de bens. Esse é o objetivo de um projeto aprovado pela Comissão de Direitos Humanos do Senado. A relatora, senadora Jussara Lima, do PSD do Piauí, apontou que essa é uma questão de justiça. Ela teve seu relatório lido na CDH pela senadora Damaris Alves, do Republicanos do Distrito Federal.
4: Sem essa cautela, poderia ocorrer uma distorção evidente. A vítima seria formalmente indenizada, mas na prática, parte do valor indenizatório sairia de seu patrimônio.
3: Atualmente, a lei já prevê, por exemplo, o ressarcimento ao SUS pelo agressor de possíveis custos de tratamento de saúde da vítima devido às agressões. O projeto será analisado agora pela Comissão de Constituição e Justiça.
1: O episódio envolvendo um pedaço de vidro em um copo de água de uma professora, colocado por alunos de uma escola municipal de São José dos Campos, no interior de São Paulo, reacendeu o debate sobre a segurança dos profissionais da educação.
2: No Senado, a Comissão de Constituição e Justiça aprovou um projeto que endurece as penas para crimes cometidos contra profissionais das áreas de educação e saúde. Os detalhes com o repórter Bruno Lourenço.
5: O projeto de lei eleva o homicídio, lesão corporal grave ou morte contra esses profissionais no exercício de suas funções ao patamar de qualificado e, consequentemente, ao rol dos crimes hediondos. Além disso, aumenta as penas para lesão corporal, ameaça, constrangimento ilegal, desacato e injúria. O relator, senador doutor Irando Progressista de Roraima, defendeu que o endurecimento penal é pedagógico e urgente para conter o sentimento de desamparo que assola essas categorias essenciais ao desenvolvimento social do país.
6: O aumento dos casos de agressões a trabalhadores da saúde e da educação demonstra que os mecanismos jurídicos e institucionais atualmente disponíveis são insuficientes para assegurar um ambiente de trabalho digno e seguro para esses profissionais.
5: O crime hediondo impede benefícios como anistia, graça ou indulto e torna a progressão de regime prisional muito mais rigorosa.
1: E um grupo de senadores quer agilizar a votação em plenário e antes do recesso do projeto que regulamenta a educação domiciliar no Brasil.
2: A proposta, que trata do homeschooling, está sob análise no Senado desde 2022 e já mobilizou manifestações favoráveis e contrárias da sociedade. O parecer da relatora é pela aprovação. A repórter Raíssa Abreu conta os detalhes.
7: O senador Eduardo Girão, do Novo do Ceará, um dos que assinou o pedido de urgência, disse que o ensino domiciliar precisa de uma definição, já que muitas famílias que já praticam o chamado homeschooling têm vivido em insegurança jurídica. Em 2019, o STF decidiu que a modalidade não é inconstitucional, mas que precisa ser regulamentada por uma legislação específica.
8: Enquanto a gente não cumpre o nosso papel no Senado, famílias estão sendo aí intimidadas por militantes ideológicos do judiciário, inclusive com até prisão, pedido de prisão, né? Porque essas famílias não estão conseguindo se regulamentar porque o Senado não age.
7: Quem não concorda com a liberação da prática, como o professor Romualdo Portela, teme que as crianças e adolescentes percam o direito ao convívio com a diferença proporcionado pelas escolas.
9: A educação domiciliar é uma privação de direito destas crianças, porque elas não são preparadas para viver num mundo em que necessariamente elas terão que se haver com uma pluralidade de comportamentos, de crenças, de modos de encarar a vida.
7: Eduardo Girão informou que o pedido de urgência está sendo negociado com o presidente do Senado, Davi Alcolumbre.
1: O Senado aprovou hoje a medida provisória que destina 266 milhões e meio de reais para a reconstrução da zona da Mata Mineira, atingida pelas fortes chuvas de março.
2: Os recursos serão usados na recuperação de moradias e serviços públicos e no pagamento de auxílio a famílias afetadas. A reportagem é de Douglas Castro.

0: Castilho.
1: Do valor total, uma parte será aplicada diretamente em ações de resposta e reconstrução de infraestrutura emergencial, como habitações, escolas e unidades de saúde destruídas pelas tempestades, e o resto em infraestrutura emergencial, como habitações, escolas e unidades de saúde destruídas pelas tempestades, e o restante será convertido em pagamento de uma parcela única de R$ 7.300 para cerca de 5 mil famílias elegíveis. A votação da MP foi viabilizada após uma rápida articulação do Congresso Nacional, e o presidente do Senado, Davi Alcolumbre, explicou a urgência da análise da matéria.
2: O estado de Minas Gerais, a zona da Mata Mineira, perderia a possibilidade de utilizar esse crédito para minimizar os danos e os impactos causados pelaquela tragédia natural. Não seria razoável um estado da federação que sofreu com uma tragédia não ter condições de minimizar os danos e os impactos causados por essa tragédia a centenas e milhares de pessoas.
1: Com a aprovação nas duas casas do Congresso, o texto que segue para a promulgação assegura o repasse imediato das verbas que serão alocadas pelo Ministério da Integração.
3: Uma lei que teve origem num projeto do Senado inscreveu o nome de Ayrton Senna da Silva no livro de heróis e heroínas da pátria.
4: Tricampeão mundial de Fórmula 1, Senna já era patrono do esporte brasileiro e agora passa a integrar o memorial que homenageia brasileiros e brasileiras que marcaram a história do país. Repórter Henrique Nascimento.
5: Ayrton Senna da Silva agora faz parte do livro dos heróis e heroínas da pátria. A lei nasceu de um projeto apresentado no Senado pelo senador astronauta Marcos Pontes, do PL de São Paulo. Tricampeão mundial de Fórmula 1, Senna já é patrono do esporte brasileiro. Para uma geração inteira, ele marcou as manhãs de domingo com vitórias, emoção e a bandeira do Brasil no alto do pódio. Marcos Pontes comemorou a nova lei e lembrou o orgulho que Senna despertava nos brasileiros.
6: Eu sei que pelo menos os mais velhos acordavam no domingo, como eu, para assistir o Ayrton Senna. Não era nem a Fórmula 1, era o Ayrton Senna vencendo, colocando a bandeira do Brasil lá em cima.
5: O senador Nelsinho Trade, do PSD de Mato Grosso do Sul, afirmou que Senna deixou um exemplo de dedicação, ética e fé.
7: Esse é o legado e é o segredo que o Ayrton deixou dentro de mim.
5: O livro dos heróis e heroínas da pátria fica no Panteão da Pátria em Brasília e reúne nomes que marcaram a história do país.
4: Edição de Paula Groba e trabalhos técnicos de João Lira, o Jornal do Senado fica por aqui. Acompanhe agora as notícias da Câmara dos Deputados. Boa noite.
3: Boa noite e até amanhã.
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9: Câmara estende proteção de direitos a plantas desenvolvidas geneticamente.
10: Comissão amplia repasses a municípios e fundos para regiões sul e sudeste.
9: Projeto de lei que equipara misoginia ao racismo vai avançar com urgência.
10: Deputados aprovam medidas de apoio aos exportadores e contra enchentes.
9: Boa noite. Câmara aprova medidas provisórias que destinam recursos para a saúde de policiais, apoio a empresas exportadoras e para recuperação após enchentes em Minas Gerais. A repórter Daniele Lessa acompanhou as votações.
11: O plenário da Câmara aprovou três medidas provisórias que destinam recursos para a saúde de policiais, apoio a empresas exportadoras e para recuperação após enchentes que aconteceram em Minas Gerais no início do ano. Uma das medidas provisórias direciona recursos arrecadados com as empresas de apostas conhecidas como bets para o Fundo para Aparelhamento e Operacionalização das Atividades Fim da Polícia Federal, o FUNAPOL. O repasse dos recursos das bets será gradual, 1% em 2026, 2% em 2027 e 3% a partir de 2028. Além disso, o governo federal fica autorizado a repassar até R$ 200 milhões ao FUNAPOL ainda em 2026, utilizando recursos livres do Tesouro Nacional. Esses recursos poderão ser usados para custear a saúde dos servidores da Polícia Federal, da Polícia Rodoviária Federal e da Polícia Penal Federal. O projeto ainda permite que recursos do FUNAPOL sejam usados para pagamento de retribuição por atividade extraordinária a servidores da Polícia Federal. Segundo o governo, o objetivo é garantir financiamento estável para

0: segurança pública e promover a valorização e a proteção da saúde dos profissionais. Relator da medida provisória, o deputado Aloísio Mendes, do Republicanos do Maranhão, destacou que os servidores das polícias federais enfrentam riscos elevados, desgaste físico e pressão psicológica, o que justifica as medidas de proteção à saúde e valorização profissional.
1: Fazendo um gesto importante para nossas polícias da União, Polícia Federal, Polícia Rodoviária Federal, Polícia Penal Federal, que prestam relevante serviço à sociedade e que agora, com a aprovação da SMP agora, terão a sua saúde mais bem cuidada, dos seus familiares, essa profissão que é tão desgastante, que causa tantos prejuízos à saúde dos nossos profissionais.
0: Outra medida provisória aprovada cria novas regras para fortalecer linhas de financiamento do Plano Brasil Soberano para empresas afetadas por instabilidade internacional, razões geopolíticas ou aumento de tarifas comerciais. Os recursos de até 15 bilhões de reais poderão atender exportadoras de bens industriais, produtos agropecuários, pesca, aquicultura, florestas plantadas, recursos minerais e setores industriais relevantes para o comércio exterior. Ao defender a aprovação da MP, a deputada Érica Cocai, do PT do Distrito Federal, falou da importância de investir na indústria nacional como forma de proteger o país de oscilações nos preços internacionais.
2: De crédito de 15 bilhões, que visa desenvolver a indústria nacional, absolutamente fundamental, que visa fazer frente ao que nós estamos vendo com a crise, com a guerra do Irã, para que nós não tenhamos os efeitos deste processo na elevação do próprio combustível, que o Brasil possa se proteger.
0: O plenário também aprovou a medida provisória que destina crédito extraordinário de 266 milhões de reais ao Ministério da Integração e Desenvolvimento Regional para ações de recuperação e apoio financeiro às famílias afetadas pelas enchentes e deslizamentos que atingiram a Zona da Mata de Minas Gerais no início do ano. As três medidas provisórias serão analisadas em seguida pelo Senado. Da Rádio Câmara de Brasília, Daniele Lessa.
3: Luiz Lima, do Novo do Rio de Janeiro, critica os gastos do governo federal com publicidade institucional e afirma que os recursos deveriam ser destinados a áreas prioritárias. Ele afirma que a campanha oficial tem caráter político e não reflete a realidade da população.
4: Para Luiz Lima, as peças publicitárias divulgam informações enganosas sobre temas como segurança pública, combate ao feminicídio e economia. Ele também afirma que o aumento dos preços e a perda de poder de compra contradizem a mensagem divulgada pelo governo.
5: Votação.
3: A Câmara aprovou o aumento do prazo de proteção de direitos sobre plantas desenvolvidas geneticamente. O repórter Antônio Vital acompanhou a votação.
6: O plenário da Câmara aprovou o projeto que amplia de 18 para 25 anos os direitos de propriedade sobre sementes e mudas desenvolvidas geneticamente de videiras, árvores frutíferas, árvores florestais, árvores e plantas ornamentais e cana-de-açúcar. A proposta altera a Lei de Proteção de Cultivares, que é o nome que se dá às variedades de plantas desenvolvidas ou selecionadas por meio de técnicas de melhoramento genético. Cultivares apresentam características como resistência a pragas, maior produtividade e adaptação ao clima ou sabor melhor, o que as diferenciam de outras plantas da mesma espécie. A proposta aprovada mantém o prazo de proteção dos direitos de cultivares das demais espécies vegetais em 15 anos. A legislação determina o pagamento de royalties pelos produtores às empresas que desenvolvem os cultivares. Prevê exceções, como no caso do produtor que reserva sementes para uso próprio sem fins comerciais, ou para o pequeno produtor que multiplica as sementes por conta própria e as troca com outros agricultores familiares. O projeto aprovado exclui os produtores de cana-de-açúcar que exploram área de até 150 hectares da obrigação de pagar os royalties. Exclui ainda os pequenos produtores de plantas ornamentais. O relator, deputado Arnaldo Jardim, do Cidadania de São Paulo, diz que as mudanças eliminam distorções que hoje afastam o investimento na produção de novos cultivares, como no caso de florestas de eucaliptos e pinos. Segundo ele, cultivares desse tipo demoram até 20 anos para serem desenvolvidos. E o prazo menor de proteção dos direitos desestimula as empresas a desenvolverem novas espécies.
7: Cada vez que você faz o desenvolvimento de uma nova variedade, de um novo cultivar, você tem que ter investimentos em pesquisa. Então é normal que você cobre um royalties por aquilo que é a utilização dos novos cultivares. Qual era o grande desafio? você ter um justo equilíbrio. Você não poderia ter um período dessa cobrança de royalties muito pequeno.

0: porque não compensaria, e você não poderia ter também esse período muito extenso, porque você restringe o acesso a essas novas variedades.
1: O relator acatou o pedido de deputados do PSOL e do PT e excluiu do pagamento de royalties sobre cultivares os pequenos produtores de plantas ornamentais. Para o deputado Tarcísio Mota, do PSOL do Rio de Janeiro, a medida vai beneficiar mais de 800 mil pessoas. O projeto, que amplia de 18 para 25 anos os direitos de propriedade sobre cultivares de videiras, árvores frutíferas, árvores florestais, árvores e plantas ornamentais e cana-de-açúcar, seguiu para análise do Senado. Da Rádio Câmara de Brasília, Antônio Vital.
2: Agricultura.
3: Sérgio Turra, do PP do Rio Grande do Sul, critica o anúncio de mais de R$500 milhões para o Plano Safra, afirmando que os produtores rurais endividados não conseguem acessar o crédito. Ele argumenta que a medida não atende esse público específico.
4: Sérgio Turra defende a proposta de securitização das dívidas rurais, afirmando que a medida é essencial para garantir a sobrevivência dos produtores e da economia gaúcha. Ele também não concorda com a classificação da proposta pelo governo como uma pauta bomba.
3: Santim Roveda, do União do Paraná, cobra mais apoio ao agronegócio e critica o corte de verbas para o Plano Safra. O congressista avalia que a redução das verbas para custeio e seguro rural vai deixar os produtores desprotegidos, especialmente diante de previsões climáticas severas.
4: Santim Roveda cita o Paraná como exemplo de logística, cooperativismo e exportações a ser implementado em outros estados, mas lamenta que o excesso de impostos federais tire a rentabilidade de quem trabalha e gera riqueza no campo e na cidade.
2: Economia.
3: Deputados concordam com representantes de micro e pequenas empresas sobre a atualização geral da tabela do Simples e não apenas dos limites do MEI. A reportagem é de Luiz Cláudio Canuto.
5: Representantes de micro e pequenas empresas criticaram o projeto do governo de atualização dos limites de faturamento do microempreendedor individual, o MEI, e cobraram uma atualização geral da tabela do Simples. A proposta do governo chegou recentemente à Câmara e se soma a outros mais de 30 projetos a respeito do tema. Pelo projeto do governo, o teto do MEI subiria dos atuais R$ 81 mil para R$ 110 mil em 2027 e R$ 140 mil em 2028. O projeto também permite que um MEI contrate até 2 empregados por um salário mínimo ou o piso salarial da categoria. Na Câmara, o tema já é analisado por uma comissão especial, onde o relator, deputado Jorge Guetem, do Republicanos de Santa Catarina, defende uma revisão geral do Simples e não apenas do limite do MEI. O presidente da Frente Parlamentar Mista do Ambiente de Negócios, Mendonça Filho, do PL de Pernambuco, concorda com a atualização da tabela do Simples Nacional para micro e pequenas empresas. A defesa da correção foi reforçada também pela presidente da comissão especial sobre o tema, deputada Anne Ortiz, do PP do Rio Grande do Sul. Desde a última atualização dos limites, em 2018, a inflação acumulada pelo IPCA é de 55,4%.
6: Não por conta de um crescimento real, não por conta de um crescimento orgânico, mas sim por um achatamento do teto por conta dessa inflação acumulada.
5: Segundo o relator do projeto sobre o MEI, deputado Jorge Guetem, se o ajuste da tabela se limitar à faixa do microempreendedor, o risco será de distorção do Simples.
7: É uma conta simples fazer. Por que que eu vou estar numa alíquota maior ali como micro e pequena empresa de 180 mil se eu posso estar numa alíquota bem menor, né, que é o benefício que os MEIs têm, são contemplados, né? Então, elevando a 140.
5: Uma das ideias em debate prevê que o teto dos microempreendedores suba para R$ 140 mil. Já o das microempresas subiria de 360 mil para R$ 869 mil por ano. E o das empresas de pequeno porte passaria de R$ 4,8 milhões para R$ 8,69 milhões. Da Rádio Câmara de Brasília, Luiz Cláudio Canuto.
4: Maurício Marcon, do PL do Rio Grande do Sul, contesta os dados sobre o desemprego e a inflação anunciados pelo governo. Para ele, o discurso de crescimento econômico desconhece a realidade da população, que sofre com o aumento no preço dos alimentos e dos combustíveis.
3: Segundo a análise de Maurício Marcon, o cenário nacional é oposto ao anunciado, com um déficit acima de R$ 1 trilhão e com a dívida pública superando 80% do PIB, o que prejudica a criação de novas empresas, a geração de empregos e a produção nacional.
4: Doutor Fernando Máximo, do PL de Rondônia, celebra a aprovação pela Câmara de proposta de emenda à Constituição relatada.

0: dada por ele, que garante a imunidade tributária total para templos religiosos e suas entidades, como creches, asilos e orfanatos.
1: Doutor Fernando Máximo explica que a medida, agora sob análise do Senado, isenta de impostos a compra de bens e serviços, com os tributos pagos sendo devolvidos às entidades em 90 dias para reinvestimentos nas entidades de assistência social filantrópicas.
2: Desenvolvimento Regional.
0: Comissão Especial aprova aumento de repasses para municípios e criação de fundos para Sul e Sudeste. A repórter Noelle Nobre tem os detalhes.
3: Uma comissão especial da Câmara dos Deputados aprovou uma proposta de emenda à Constituição que aumenta o Fundo de Participação dos Municípios, o FPM, e cria fundos específicos para o desenvolvimento das regiões Sul e Sudeste. O parecer aprovado é do deputado Arnaldo Jardim, do Cidadania de São Paulo. A medida eleva de 50 para 53% a parcela da arrecadação federal de impostos que deve ser dividida com estados e municípios. Isso garantirá às prefeituras uma quarta parcela extra de 1% do FPM a ser paga anualmente no mês de março. O relator, Arnaldo Jardim, acredita que os municípios hoje estão sobrecarregados.
4: A Constituição de 88 dá um sinal, mas a prática acabou se revelando ao contrário. Houve uma reconcentração de recursos na União. E isso não foi acompanhado da divisão de responsabilidades. Todas as novas políticas foram no sentido de repassar responsabilidades aos estados e municípios.
3: Além do reforço para as cidades, a proposta cria fundos constitucionais de financiamento para o Sul e o Sudeste, nos moldes do que já existe para o Norte, o Nordeste e o Centro-Oeste. Cada um desses novos fundos receberá 1% da arrecadação federal para financiar o setor produtivo local. Para evitar um choque nas contas públicas, a implementação será gradual, 0,5% em 2027 e o valor integral em 2028. A estimativa é que em 2028, cada novo fundo regional e o aumento do FPM representem separadamente um aporte de mais de 11 bilhões de reais. Agora, a proposta segue para o plenário da Câmara, como lembrou o presidente da Comissão Especial, deputado Cobalcini, do MDB de Santa Catarina.
5: A gente tem que agora fazer uma construção além daquela que nós construímos aqui na Comissão Especial. Precisamos estender para o Brasil.
3: A proposta que aumenta os repasses para os municípios e cria fundos de desenvolvimento para as regiões Sul e Sudeste precisa ser votada em 2 turnos no plenário antes de seguir para análise. Análise do Senado. Da Rádio Câmara de Brasília, Noelle Nobre.
2: Saúde.
1: Paulo Soares, do Podemos de São Paulo, faz um apelo pela continuidade dos atendimentos no Hospital e Maternidade São José, de Barra Bonita. Ele alerta que o fechamento do pronto atendimento da unidade pode sobrecarregar outros hospitais e comprometer a assistência na região.
0: Paulo Soares também defende a atualização da tabela do SUS e mais investimentos na rede pública de saúde. Segundo o parlamentar, o financiamento adequado é essencial para garantir o funcionamento dos hospitais filantrópicos e das santas casas.
2: Justiça.
1: Deputados aprovaram regime de urgência para o projeto que equipara o ódio às mulheres ao crime de racismo. O repórter Antônio Vital explica.
6: Depois de muito debate em plenário, a Câmara dos Deputados aprovou regime de urgência para o projeto já aprovado pelo Senado, que prevê punições para a prática de misoginia, como é chamada a prática de ódio, desprezo ou preconceito contra as mulheres. O projeto inclui o crime de misoginia na mesma lei que já pune com pena de 2 a 5 anos de prisão sem direito à fiança, discriminação ou preconceito de raça, cor, etnia, religião ou procedência nacional. A coordenadora do grupo de trabalho que analisou a proposta, a deputada Tabata Amaral, do PSB de São Paulo, apresentou nova versão para o texto no início de junho, com alterações na proposta aprovada pelos senadores. Ela alterou principalmente a definição de misoginia. Tabata Amaral retirou os termos ódio e aversão previstos no projeto do Senado para caracterizar a misoginia. Na nova versão, misoginia é descrita como a prática, a indução ou a incitação de menosprezo ou discriminação contra a mulher, que promova violência, negue sua igualdade de direitos ou ofenda sua dignidade em razão da condição de mulher. O texto aprovado pelo grupo de trabalho também prevê que o juiz poderá suspender temporariamente conta ou perfil na internet que estimular violência contra a mulher. No plenário, o regime de urgência foi aprovado com 293 votos favoráveis e 158 contrários, depois de

0: muita discussão. Deputados da Frente Parlamentar Evangélica manifestaram preocupação com a possibilidade de pregadores religiosos serem enquadrados no crime de misoginia. Outros deputados disseram que a definição do crime é vaga e pode motivar censura. Foi o que disse a deputada Júlia Zanatta, do PL de Santa Catarina.
1: Ainda temos termos muito vagos que deixam a critério do juiz, e isso acaba numa perseguição. Me parece, sim, que é para perseguição religiosa, para calar opositores, mulher que é bandido na cadeia.
0: O texto do grupo de trabalho também aumenta as penas de calúnia, difamação e injúria quando praticados no contexto de violência familiar, e dobra a pena para postagens com incentivo à violência contra a mulher, quando praticados na internet com o fim de obter lucros. A deputada Tabata Amaral, coordenadora do grupo de trabalho, disse que está ouvindo lideranças dos partidos para chegar a um texto de consenso. Ela defendeu punição para quem incentiva a violência contra a mulher.
1: A gente vê o número de homicídios no Brasil cair, mas o número de feminicídios aumenta. E nós precisamos dar uma resposta. E essa resposta passa por enfrentar grupos de ódio que estão se articulando, especialmente no submundo da internet. Grupos de ódio que entenderam que você incentivar o estupro, você incentivar a violência, você atacar uma mulher, infelizmente, é uma forma de ganhar dinheiro, é uma forma de viralizar, é uma forma de vender um curso.
0: Com o regime de urgência, o projeto que prevê pena de até 5 anos de prisão para quem praticar o crime de misoginia pode ser votado diretamente no plenário da Câmara, sem passar pelas comissões permanentes da Casa. Da Rádio Câmara de Brasília, Antônio Vital.
2: Relações Exteriores.
3: Alencar Santana, do PT de São Paulo, critica a suposta submissão de políticos brasileiros a interesses estrangeiros, citando uma correspondência oficial de autoridade externa que trata da possibilidade de uma equipe de transição governamental brasileira ser colocada à disposição de outra nação.
4: Alencar Santana afirma que o documento menciona a entrega de riquezas estratégicas e de tecnologias como PIX. Ele classifica a hipótese como traição à pátria, alerta sobre o risco de interferência externa nas eleições e defende uma postura firme na defesa dos interesses do Brasil.
3: Termina agora o Jornal Câmara dos Deputados, produzido pela Rádio Câmara, com trabalhos técnicos de Wellington Teles e apresentação de Cibele Comanetti e Márcia Aquilissardi. Uma boa noite para você.
4: Boa noite, e a Voz do Brasil volta amanhã.
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1: Amigo ouvinte, fique em paz onde estiver. Amanhã, se Deus quiser, vamos voltar.